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que o dia mais triste do teu futuro não seja pior que o mais feliz do teu passado. Que o teto nunca caia sobre ti e que os amigos debaixo dele nunca partam. Que sempre tenhas palavras cálidas em um anoitecer frio e uma lua cheia em uma noite escura. E que um caminho se abra sempre à sua porta. Que vivas 100 anos, com um ano extra para arrepender-te. Que o Senhor te guarde em suas mãos e não aperte muito seus dedos. Que teus vizinhos te respeitem, que os problemas te abandonem, os anjos te protejam e o céu te acolha. E que a sorte das colinas celtas te abrace, que as bênçãos de São Patrício te contemplem, que os teus bolsos estejam pesados e o teu coração leve. Que a boa sorte te persiga e a cada dia e cada noite tenhas um muro contra o vento, um teto para a chuva, bebida junto ao fogo, risadas que consolem aqueles a quem amas. E que teu coração se preencha com tudo o que desejas. Que Deus esteja contigo e te abençoe. Que vejas os filhos dos teus filhos. Que o infortúnio te seja breve e que te deixe cheio de bênçãos. Que não conheças nada além da felicidade desse dia em diante. Que Deus te conceda muitos anos de vida. Com certeza, Ele sabe que a terra não tem anjos suficientes. E assim seja a cada ano, para sempre, para sempre.

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3: Bom dia para você. Estamos começando mais uma semana, segunda-feira, última semana de junho, dia 29 é hoje. Eu sou o Celso Costa, acompanhando você até as 10 da manhã, começando até as 6:30 na programação Happy Day, as músicas para começar bem o seu dia. Tá no ar o Happy Day com Rio Lewis and the News.

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Morena FM, esse é o Barry White com Let the Music Play. Agora 5:30 da manhã, hora de falar do nossa temperatura, nosso clima, a situação do tempo para hoje, né? 18 graus nesse momento, umidade do ar em 87%, céu limpo, sem previsão de chuva para hoje. Temperatura máxima prevista para segunda-feira em torno de 28 graus. Que maravilha, que coisa boa. Bom, para hoje, segunda-feira, sol com muitas nuvens durante o dia, períodos de céu nublado, noite também com nuvens, mas sem possibilidade de chuva na segunda-feira, tá, gente? Pode ficar tranquilo, hoje não chove, não. A lua é cheia, o sol nasce às 6:15 e fica até às 5 da tarde por aí, viu? Ah, que mais que a gente pode falar para essa segunda-feira? Temperatura máxima de 28 graus, como eu falei. Amanhã, terça-feira, segue o céu com muitas nuvens, mas sem chuva também. Temperatura mínima de amanhã, 19 graus. E a máxima de 28. Na quarta-feira também, dia de sol com aumentos de nuvens na parte da tarde, mas ainda não chove, tá? Na quarta-feira, a máxima é de 29 graus. Na quinta, sim, existe uma possibilidade de ter alguns períodos de céu nublado, algumas nuvens mais fortes. Mas por hora, as temperaturas seguem nessa média até pelo menos a quinta-feira, quando pode dar uma baixadinha, mas não muito a temperatura em Campo Grande. Michael's.

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Arena FM 107.1, Love Unlimited, Love Steam. Fechando uma sequência de grandes músicas, viajando com o DJ Hefty nessa manhã. Hoje, 29 de junho de 2026, dia do pescador, data ligada à tradição de São Pedro, celebrando os profissionais, né, que tiram o sustento das águas, que maravilha. Dia também do telefonista, meu Deus, faz tanto tempo que eu não escutava isso, mas será que ele existe? Dia do Papa também, celebrado no dia de São Pedro, que é o dia de hoje, que foi o primeiro Papa. Data de forte apelo cultural, né, no mundo todo. Aniversário do Colégio Militar de Campo Grande hoje, parabéns ao pessoal do Colégio Militar de Campo Grande, aniversário de vocês hoje. Dia Internacional dos Trópicos e também é uma data reconhecida pela ONU que celebra a diversidade, os desafios e as belezas das regiões tropicais do mundo. Opa, que bom que nós estamos nos trópicos, né? Nascimentos de hoje, em 1953, nasceu Colin Hay, vocalista escocês, australiano do Men at Work. Ele tem as duas nacionalidades, tá? Grandes e grandes sucessos que você ouve do Men at Work aqui na nossa programação, sai na voz de Colin Hay, nasceu em 53. Também, nascimento do Ian Pace, nasceu em 48, é um dos vocalistas, dos fundadores, né, do Deep Purple, lenda viva do rock clássico. Muito bom, muito bom. São grandes fatos importantes para esse dia 29 de junho, nascimento de muita gente importante. Datas importantes a serem celebradas e muito mais em instantes. O Rap Day traz muito mais música para você aqui na sua Rádio Easy.

0: FM 5:49.
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Love, também ouvimos Cyndi Lauper, Girls Just Want to Have Fun. Just Want to Have Fun, na verdade. É maravilhosa a música da Cyndi Lauper, uma das referências dos anos 80, um dos grandes nomes daquela época, que até hoje tem muita qualidade musical e fazem muito sucesso. O intervalo, você sabe, da nossa Morena FM, para você trazer, tocar, ouvir música boa, não é muito longo não, né? É verdade, é uma atrás da outra. Termina uma, já começa outra música boa, boas recordações, memórias afetivas e muito mais. Participe conosco, 999-410-107. Comece a semana mandando sua mensagem para sua Rádio Easy.

0: FM 6:15.
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0: Cultura na FM. You got it. Troy Orbison fechando a edição de segunda-feira de Happy Day. Daqui a pouquinho tem primeira página com muita informação para começar bem a semana até às 8 horas da manhã.
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0: turista visitou uma catedral onde um artista trabalhava em um enorme mosaico. Uma vasta parede vazia estava à frente do artista e o turista perguntou: "Você não fica preocupado com todo esse espaço que você precisa cobrir? Não se preocupa sobre quando conseguirá terminar?" O artista simplesmente respondeu: "Eu sei o que posso fazer a cada dia. Toda manhã marco a área que farei e não me permito preocupar-me com o espaço que falta. Eu assumo um dia de cada vez e um dia o mosaico estará terminado." A vida é simplesmente uma coleção de pequenas vidas, cada uma vivida um dia de cada vez. Muitos dos grandes obstáculos que atrasam o nosso momento são como esta grande parede. Nós podemos nos preocupar com o enorme quadro que temos que criar, ou podemos simplesmente começar a enchê-lo com as imagens maravilhosas e únicas, fazendo o melhor que podemos a cada dia que nos é dado. Procure viver um dia de cada vez. Não se prenda a remorsos ou frustrações por algo que já aconteceu. O que passou, deixe no passado. Se foram coisas boas, guarde as boas recordações. Se foram coisas ruins, procure tirar um aprendizado para que não as repita no futuro. Não se queixe da vida, pois ela está em constante desenvolvimento. Acredite, seu valor está em você mesmo. Não se deixe vencer e não seja igual, seja diferente, seja especial. Você não pode mudar o que já passou, nem prever o que vai acontecer. Portanto, viva o hoje, viva o agora. Um dia de cada vez. O dia de ontem não voltará jamais. Trace objetivos para cada dia e vá em frente com muita força, coragem e confiança. Seja seu próprio motor de arranque e não desperdice as oportunidades de cada novo amanhecer. Brinque mais, sorria mais, ame mais, dance, ouça sua música preferida, diga "eu te amo" para as pessoas que você gosta e que você sabe que gostam de você. Não conte os dias. Viva como se cada dia fosse o último. Aprender a amar, a perdoar, a respeitar. E no final, teremos montado o melhor quadro, o mosaico das nossas vidas. E lembre-se, infelizmente a vida tem prazo de validade. Então viva do jeito que te faz bem. Pense nisso e seja feliz, pintando o grande quadro da vida. Chegamos assim ao final de mais um Pense Nisso. 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
1: Bom dia! 6:30, hoje 29 de junho de 2026. Hoje é de São Pedro, São Paulo?
2: Aham.
1: É, né? Exatamente. Então, olha que interessante, né? A gente começou a Copa pro Brasil jogando dia de Santo Antônio.
2: Isso.
1: Daí depois jogamos no dia de São João.
2: Ah, é?
1: É, dia 24, Brasil.
2: Verdade.
1: Jogou, né? É, e hoje vamos jogar no dia de São Pedro, São Paulo.
2: O que será que isso quer dizer?
1: Quer dizer que o Santos vão ajudar a gente, porque olha, a gente vai precisar de toda e qualquer ajuda possível, tá?
2: Gente, ó, olha, que, Tonho, eu acho que isso é uma coisa muito boa. Como diz o Celcinho, a gente precisa agradecer quando essas coincidências acontecem.
1: Tem que pegar elas pra gente, né?
2: É.
1: Ó, vamos fazer um combinado, né? Vamos começar essa semana com força, fé, ânimo, determinação, pensamento positivo, pra gente fechar bem o mês de junho. e dar boas-vindas ao mês de julho, né? Então é a última segunda-feira do mês, seja muito feliz, realize seus sonhos. Bom dia, Bruna Mendes, como é que tá?
2: Bom
1: tá
2: dia,
1: tudo bem?
2: Tonhão,
1: tá animada, faceira, feliz da vida?
2: Eu tô animada, é uma segunda-feira bem diferente pra gente, né? Hoje tem jogo do Brasil, é mais uma Copa do Mundo que nós estamos tendo a chance de viver, isso é bom demais, porque sempre é agradecendo pela vida e a chance da gente viver situações, e a Copa é uma delas. Então é uma segunda-feira de jogo do Brasil, a 1 PM. Vai impactar a vida de muita gente, não de todos, mas de muita gente. E nós vamos falar sobre isso na edição desta segunda-feira. E eu tô animada, agora eu fiquei mais animada ainda dessas coincidências do Santos aí, ajudando a nossa seleção. Vamos para as notícias então, que a gente já tá aqui dando risada, brincando, porque essa é a energia da Morena FM. Mas nem sempre a gente traz aquelas notícias que a gente gosta de dar, pelo contrário, né? São cenários que envergonham, né? Estatísticas que amedrontam, mas que precisam ser compartilhadas. Após 41 dias sem feminicídios em Mato Grosso do Sul, mulher de 66 anos é encontrada morta.
1: 6h33, Supremo Tribunal Federal forma a maioria para liberar pagamentos de penduricalhos retroativos a juízes.
2: Falta de enxofre acende alerta na indústria de fertilizantes no Brasil. A falta dessa matéria-prima preocupa o setor e pode afetar o abastecimento para a próxima safra, se a oferta não for normalizada nos próximos meses. Você vai entender a importância desse insumo para cá.
1: Os novos radares instalados pela Agetran nas vias de grande fluxo da capital entram em operação de forma educativa entre 30 de junho e 14 de julho. A Vivian Krajewski está em um dos pontos e vai ser um dos assuntos da Vivi na edição do Primeira Página de hoje. Bom dia, Vivian Krajewski.
3: Bom dia, Tonhão. Um ótimo dia para vocês aí no estúdio, um ótimo dia para a Bruna também, para o Celso. E vou falar para você, eles começam a funcionar já a partir de amanhã em período educativo. O objetivo, segundo a Agetran, é reduzir os acidentes e controlar a velocidade. Já já eu trago todas as informações para vocês.
2: Obrigada, Vivi. E vai trazer sobre o trânsito em geral também. Como o Tonhão já disse, hoje é dia de São Pedro e a data será comemorada com uma grande festa na paróquia São Pedro Apóstolo, no bairro Coronel Antonino, em Campo Grande.
1: Curiosidade de nossas cidades. Após soltar toneladas de peixes em lago, município de Mato Grosso do Sul faz mutirão para combater espécie de planta aquática invasora.
2: No CRAS, aqui de Campo Grande, o Centro de Reabilitação de Animais Silvestres, filhotes e animais em recuperação recebem atenção especial para enfrentar as baixas temperaturas. Entre eles, o mais novo morador, um filhote de cachorro vinagre. Há mais de 20 anos, o centro não recebia um exemplar deste. E no mundo, a estimativa é de que existam pelo menos 200 deles. Por falar em frio, Tonhão, Amanda Raíssa passa por aqui para adiantar um pouquinho para a gente da previsão do tempo.
4: Muito bom dia a todos, uma ótima segunda-feira para nós. Olha, para quem pediu calor, ele veio. Frio agora só na primeira semana de julho e sem a intensidade e o alcance do frio da semana passada, tá? Já já eu estou por aí e conto mais detalhes na previsão do tempo.
2: Quina de São João, sortudos de Mato Grosso do Sul faturam mais de 122 mil reais juntos, tá?
1: E nós não estamos aqui nesses sortudos aqui porque nós fizemos um bolão aqui na empresa. Gastamos R$6.255.372,65 e ganhamos R$1,22.
2: R$1,22
1: não sei quanto que nós ganhamos.
2: Não deu nada.
1: Mas a gente acertou, acho que um duque. Um ou dois duques. Então, assim, o nosso bolão aqui é composto por todos os animais que entrar na arca, né? Um bolão comprido. Dividir esse prêmio.
2: Ah, mas qualquer prêmio já tá bom demais. Só aquela sensação de que você ganhou alguma
1: Valeu
2: coisa,
1: a experiência.
2: Né? Não. Nós estamos tentando essa experiência há muito tempo. Nós já estamos.
1: Já estamos escolados, né? Bom, no esporte a gente vai falar da Série B do Campeonato Estadual de Mato Grosso do Sul. A segunda rodada começou na quinta-feira com a vitória do Comercial. Aí no sábado o Misto venceu o Aquidauanense por 2-0. No sábado o São Gabriel conseguiu a sua primeira vitória na competição, né? São Gabriel venceu o Campo Grande por 2-0. E hoje tem ABC e Taveirópolis, tá? Também vamos falar da Série D do Campeonato Brasileiro. A Série D vai ter jogo hoje às 18 horas, horário de Mato Grosso do Sul, Democrata e Ivinhema. Lembramos você que o Ivinhema venceu o primeiro jogo por 3-1, então tem aí uma vantagem, pode perder até por 2 gols de diferença, né? Se perder por 2 gols de diferença, pênalti. Então pode perder por 1 gol de diferença que passa direto, tá? Se passar, feito inédito para o futebol de Mato Grosso do Sul, a gente não avança nessa Série B nem com promessa para Virgem de Cacupê. Se passar, a gente tem uma vaga a mais na Série D do ano que vem, tá? Pela Série B, eu falei que hoje tem ABC e Taverópolis, acho que sim, né? Lá no Jaques da Luz, 19h30, horário nosso aqui de Campo Grande. Por falar em Série B, B de Bruna, a gente tem o Vila Nova, líder da Série B, o Vila Nova que perdeu no fim de semana e perdeu para o novo vice-colocado da Série B, o Novo Horizontino. A vitória foi do Novo Horizontino por 2-1. E hoje a gente tem, fechando a rodada, Botafogo e CRB. A Londrina, Avaí, Ponte Preta e América são os lanternas da Série B. Vila Nova, 28, Novo Horizontino, 27, Criciúma, 27, São Bernardo, 25, Juventude, 25 e Operário, 25, formam a ponta de cima da tabela. Pela Copa do Mundo, né? Qual que é o seu palpite, Bruna Mendes?
2: Eu acho que vai ser 2-1 para o Brasil.
1: 2-1 para o Brasil. Qual que é o seu, Celso?
5: 3-2.
1: 3-2? Olha aqui.
5: 3-2.
1: Rapaz, se der esse jogo que você tá imaginando, a gente vai se divertir bastante.
5: A ideia é essa.
2: Eu quase falei isso aí também, mas eu acho que vai ser 2-1.
1: Tem muito sentido na forma como o Celso espera o jogo, porque o Japão joga e deixa jogar, né? Então, isso pode acontecer mesmo. Tomara que seja a nosso favor. O jogo Brasil-Japão é hoje à 1h da tarde.
2: Já é mata-mata, Tonhão.
1: Já.
2: Então.
1: É assim, arruma mala, desarruma mala, né? Se perder, adeus Indiara, de volta pro Sul, né? Se ganhar, continua, se perder, tchau, né? Agora é fase eliminatória na Copa, começou ontem com África do Sul.
2: Depois você podia passar
1: Canadá.
2: Pra gente esse chaveamento do mata-mata, né?
1: Eu vou passar hoje, agora nesse momento que a gente faz essa primeira introdução do esporte, eu vou passar os jogos de hoje.
2: Tá.
1: E daí depois a gente dá uma atualizada em como está a situação. Mas assim, não tem tanta diferença como a gente já teve num passado recente da qualidade da força do futebol brasileiro para a qualidade e força do futebol japonês. Talvez o que falte para o Japão hoje é aquilo que... Estou buscando aqui na memória um bom exemplo para você entender o que eu quero dizer. Por exemplo, se for jogar Argentina e Estados Unidos no basquete. Todo mundo sabe que os Estados Unidos é superior à Argentina no basquete. Só que a Argentina, no fundo da alma, acredita que pode vencer os Estados Unidos. Sabe por quê? Porque a Argentina já foi campeã olímpica de basquete. A Argentina já tem títulos importantes de basquete. Talvez o que está faltando para o Japão, e é algo que eles acreditam que já está no momento deles, é essa capacidade de acreditar que eles são capazes de fazerem algo muito grande no futebol internacional. Mas eles já têm todos os elementos para isso. É um time que você vai assistir o jogo, eles jogam com todos os movimentos muito bem treinados, muito bem ensaiados, executados com uma naturalidade muito grande. Taticamente, talvez seja uma das seleções mais bem preparadas dessa Copa do Mundo. Eles já têm valores individuais importantes. Levaram azar assim como nós, porque alguns dos bons jogadores japoneses foram cortados por conta de uma ou outra situação, assim como aconteceu com a gente. Fisicamente eles melhoraram muito, né? Falta é aquela confiança, né? Para falar assim, não, nós podemos enfrentar todo e qualquer adversário do futebol mundial. Eles estão muito próximos do Brasil, né? Pro lado do Brasil, talvez o que possa fazer com que o Brasil vá longe nessa Copa do Mundo é justamente ao contrário. Eu acho que hoje existe uma percepção muito clara no futebol brasileiro de que a gente não é mais aquela oitava maravilha do mundo. É preciso cuidar dos detalhes e jogar com muita atenção e respeito a todo e qualquer adversário. E isso pode fazer com que o Brasil até vá longe dessa Copa do Mundo. Além de Brasil e Japão, eu acredito que o Brasil passa, mas não vai ser um jogo fácil, né? Além de Brasil e Japão, às 13 horas da tarde, você deve ter um MS1 hoje mais...
2: Mais cedo mais e um cedo pouquinho mais curto, mas bem mais curto. Eles anteciparam para que a gente tivesse quase o fade total. Então ele vai começar às 10h30 da manhã.
1: 10h30, com 50 minutos. Dizer, 15 minutos antes.
2: Isso.
1: É, se Ana Maria Braga desse bom dia dela todo dia no horário combinado, né, Bruna?
2: Isso.
1: Bom, depois a gente tem os irmãos paraguaios em campo, né? Alemanha e Paraguai. Tarefa dificílima para o Paraguai, mas possível também, né? A Alemanha até agora não tá assim, aquela Bruna Mendes, né? Não tá aquela potência toda, né? Então esse jogo é às 4h30 da tarde, horário nosso aqui. E fechando a noite, tem um jogo muito bom, Holanda e Marrocos. Esse aqui é um jogo bem parecido com o Brasil e Japão, né? Muito parecido. Duas equipes que devem procurar o gol, que devem procurar as jogadas. 9 horas da noite, Holanda e Marrocos. Daí depois, quando a gente for falar de esportes, a gente fala melhor sobre esses chaveamentos, né? A gente tem, por exemplo, o Brasil, a Alemanha e a Holanda no mesmo lado da chave da Copa. Do lado da Argentina, do lado da Inglaterra, né? Daí do outro lado tá a França, tem um povo pesado do outro lado, a Portugal... É umas encrencas bem difíceis lá do outro lado, lá, viu, Bruno?
2: Então vamos começar, porque tem muita notícia por aqui. São 6h42 e você interage com a gente, 999-41-0107.
1: Primeira página está começando agora.
2: Dia 29 de junho, dia de São Pedro, considerado padroeiro dos pescadores, é uma das datas mais tradicionais das festas juninas, e uma festança que segue reunindo aí famílias em arraiais, quadrilhas e muita comida típica por todo o Brasil. Na história do esporte, foi em 29 de junho de 58 que a seleção brasileira conquistou sua primeira Copa do Mundo ao vencer Suécia por 5-2. Mais um dado que é pra gente ficar assim... arrepiado, como eu costumo dizer, viu?
1: O rapazinho de 17 anos fez 2 gols na final.
2: É? Que rapazinho será que é esse que
1: foi? Se consagrou o rei do futebol no mundo.
2: Isso mesmo, Tonhão. Pelé foi nessa data também. Gente, tá tudo a nosso favor, hein? Tá tudo a nosso favor hoje nesse jogo da seleção. Vamos pra nossa lembrança musical? Que hoje é aniversário de Colin Hay. O vocalista da banda australiana Men at Work, um dos grandes nomes do pop rock dos anos 80, fazendo 73 anos. Esse grupo conquistou o mundo com vários sucessos, entre eles Who Can It Be Now? E nós vamos ouvir um trechinho desse clássico que continua atravessando gerações.

0: Muito bom. O que você ia falar? Ai, ai. Eles têm uma relação muito boa com o Brasil, né? 6h44, Mato Grosso do Sul voltou a registrar um caso de feminicídio após 41 dias sem ocorrências desse tipo. Uma mulher de 66 anos foi encontrada morta na manhã de domingo em uma propriedade rural de Naviraí. Segundo a Polícia Militar, a vítima foi localizada por um dos filhos. De acordo com as investigações, testemunhas relataram que na noite de sábado, um homem chegou ao imóvel da vítima em uma motocicleta e os dois iniciaram uma discussão. Na manhã seguinte, a mulher foi encontrada sem vida. Durante a perícia, uma espingarda adaptada para calibre 22 foi localizada. O caso segue sob investigação da Polícia Civil. Com essa ocorrência, Mato Grosso do Sul chega a 13 casos de feminicídios registrados em 2026. O último havia sido contabilizado no dia 18 de maio.
1: E tem mais notícias policiais. 3 homens foram presos poucas horas depois de um homicídio registrado na madrugada deste domingo em Água Clara. A vítima foi um jovem de 21 anos. Em uma ação conjunta entre as polícias civil e militar, os suspeitos foram localizados e presos em flagrante. Foram autuados e o caso continua sendo investigado pela delegacia da cidade.
0: 6h46, 2 homens morreram na noite de sábado durante um confronto com equipes do Batalhão de Operações Especiais, o BOP, na região de Coxim. Segundo a Polícia Militar, eles eram suspeitos de executar um homem poucas horas antes e estavam sendo procurados desde então. Este homem foi morto na frente da própria família enquanto segurava o filho recém-nascido no colo. Imagens de câmeras de segurança mostravam, né, que 2 homens chegando numa moto e efetuando os disparos, o bebê não foi atingido. Que barbaridade, né, gente? Durante as buscas, equipes do BOP localizaram a dupla na rodovia entre os dois municípios. A Polícia Militar informou que foi dada a ordem de parada, mas os suspeitos tentaram fugir. Eles abandonaram a motocicleta e atiraram contra os policiais, que revidaram, e os dois morreram no local. O BOP deve divulgar novas informações sobre o caso nesta segunda-feira.
1: Bom, você está na Rádio Easy e aí você quer uma informação que seja pelo menos positiva depois de tantas assim como essa que a gente ouviu. Ela chega, mas ela não é da nossa região. Uma cidade pequena do interior de Minas Gerais chama atenção pela tranquilidade e por um dado que impressionou, viu, pelo menos até o começo desse ano. Vivian Krajewski.
2: São João da Mata, no sul de Minas, está com 38 anos sem registrar homicídios. O último caso aconteceu em 1988 e marcou a história da comunidade. Pouco mais de 3 mil moradores, a cidade mantém uma rotina considerada tranquila. Moradores relatam que é comum ver casas e carros sem tranca. Dados da segurança pública mostram que na última década foram cerca de 390 registros entre furtos e roubos, uma média de 40 ocorrências por ano. A tranquilidade é tanta que o município nem conta com um chaveiro fixo, já que o serviço não se sustenta pela baixa procura. Especialistas explicam que o tamanho da cidade e a convivência próxima entre moradores ajudam a reduzir a criminalidade. O contato direto, a confiança e o senso de comunidade acabam funcionando como aliados da segurança no dia a dia. Vivian Krajewski para o Primeira Página.
1: São 6h48 e nós vamos para o nosso primeiro intervalo, mas daqui a pouquinho a Primeira Página volta com mais notícia para você aqui na 107,1. Até já.

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1: Quando as mulheres conquistam independência financeira, toda a sociedade ganha junto. 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
2: Além disso, mulheres tendem a reinvestir a renda nas famílias, nas comunidades e na geração de emprego, fortalecendo a economia.
1: Segundo o Banco Mundial, reduzir a desigualdade de gênero pode aumentar o PIB global em mais de 20%.
2: No Brasil, dados do IBGE mostram que as mulheres ainda ganham, em média, 17% menos que os homens, mesmo com a mesma formação e ocupando funções semelhantes. 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
1: Promover a independência financeira feminina é permitir que mais mulheres realizem sonhos, liderem negócios e transformem não só a própria vida, mas também a sociedade.
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5: Bom dia para você, ótima segunda-feira, agora 6h50.
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7: Estou agora em um dos pontos onde novos radares foram instalados pela AGETRAN aqui nas vias da capital. Aqui na Avenida Ministro João Arinos, por exemplo, próximo ao número 4136, em ambos os sentidos da via, onde foi instalado um desses novos radares que começam a funcionar já a partir de amanhã em caráter educativo. O objetivo, segundo a agência de trânsito, é reduzir acidentes e controlar a velocidade. As multas só começam a ser emitidas a partir do dia 15 de julho. Confira agora outros pontos que foram instalados novos equipamentos. Lá na Rua Brilhante, próximo ao número 3188, Avenida Duque de Caxias, próximo ao cruzamento com a Avenida Prefeito Lúdio Martins Coelho, também na Avenida Afonso Pena, no cruzamento com a Rua Bahia, Avenida Afonso Pena, próximo ao número 6.134, nas imediações do Bioparque Pantanal. Também na Afonso Pena, no sentido oposto ao número 6.134. Na Rua Ceará, no cruzamento com o Amazonas. Na Avenida Bandeirantes, também próximo ao cruzamento com a Rua Itália. Então, os motoristas têm que ter atenção redobrada. Use esse período aí de teste para se habituar aos novos limites e garantir a segurança nas vias. Volto com vocês.
8: Obrigada, Vivi. Olha, e radares em ruas e avenidas acabam, de uma certa forma, forçando o motorista a seguir a regra. Infelizmente, né? Muita gente reclama. Toda vez que se fala em radar, eles citam, né, Tonhão, indústria da multa, aquela frase. Mas, gente, infelizmente, às vezes, se não bate no bolso do cidadão, ele não respeita a sinalização.
5: Então, tem a indústria da multa porque tem a indústria do desrespeito.
8: Do desrespeito, exatamente. Poxa, veja, quantas infrações foram cometidas porque havia só uma placa lá. Quando você coloca o radar, você coíbe. Eu também acho que o radar não precisava ter, se todo mundo respeitasse. Mas não é assim que acontece. Então, ele está lá e, de uma certa forma, ele pode sim frear os acidentes, aqueles mais graves, inclusive, que acabam em morte, como aconteceu na Duque de Caxias, que é uma avenida que, em certos pontos, há radares. Alaine Amanda Alves Rivera, de 31 anos, morreu na manhã deste domingo após um acidente de moto na Avenida Duque de Caxias, em Campo Grande. O caso aconteceu por volta das 6 horas da manhã, nas proximidades do Comando Militar do Oeste. Segundo o boletim de ocorrência, Alaine seguia pela avenida no sentido bairro Centro, quando, por motivos que ainda são apurados, ela saiu da pista, atingiu meio fio e bateu em um poste de iluminação. Não houve uma colisão, então não há uma relação com a alta velocidade entre os veículos. Talvez o que ela estava, né? Ou não, quando você está numa moto, você acaba ficando muito vulnerável no trânsito e qualquer queda pode ser mais grave mesmo. As equipes de serviço de atendimento móvel de urgência, eles foram acionados, mas a morte foi constatada no local e o caso registrado na delegacia como homicídio culposo na direção de veículo automotor e será investigado.
5: 6h54 e hoje, como a gente já falou aqui, é dia de São Pedro, né? Você tem um Pedrinho?
8: Eu tenho um Pedrinho, o meu Pedrinho lindo e maravilhoso, que nasceu muito perto da data do santo mesmo.
5: Ele é de?
8: Ele é de 25 de junho.
5: 25 de junho.
8: Ele perto de São João, entre São João e São Pedro, né?
5: Exatamente.
8: É. E a Cris também tem o Pedro dela, viu?
5: Ah, é?
8: Aham. A Cristina Ramos também tem o Pedro dela, que é o Pedro Henrique. São muitos Pedros e muitos devotos do santo aí que protege as Chaves.
5: Muito bem. E aí, São Pedro é um dos santos mais importantes destes santos que são comemorados neste mês de junho, né? A data será comemorada com uma grande festa na paróquia São Pedro Apóstolo, no bairro Coronel Antonino, aqui em Campo Grande. A programação começa às 7h da noite, vai ter missa, procissão e um dos momentos mais esperados da celebração, a tradicional queima da fogueira de São Pedro. Quem faz o convite é o pároco da igreja, né? O padre Kleber Rosa.
9: Bom dia, querida Bruna e Tonhão, da nossa Morena FM, e a todos os nossos radiovintes, aqueles que estão sintonizados conosco pelos canais da Morena FM. Nosso cordial bom dia, abençoada semana a todos. Aqui Padre Kleber, da paróquia São Pedro Apóstolo, aqui do Coronel Antonino, convidando a todos para participar conosco hoje, dia 29 de junho, dia de São Pedro, da missa e da procissão em honra de São Pedro, protetor das chaves. Traga as chaves de suas casas, as chaves dos carros para serem abençoadas. Hoje, aqui na paróquia São Pedro Apóstolo, na Avenida Presidente Castelo Branco, 781, no Coronel Antonino, a linda missa em honra de São Pedro, a procissão e quermesse em honra de nosso padroeiro São Pedro Apóstolo. Venha participar conosco, você é nosso convidado, vamos nos unir em oração e fé, suplicando as bênçãos de São Pedro, neste dia 29 de junho e nos dias 10, 11 e 12 de julho, 10, 11 e 12 do 7, teremos as festividades sociais, quermesse, concurso de quadrilha, show musical, costelão e almoço, churrasco com o grupo Sampre aqui na nossa paróquia de São Pedro. Participe, procure nas nossas redes sociais, vá no nosso Instagram, paróquia São Pedro Campo Grande, entre em contato conosco aqui na Secretaria Paroquial e venha celebrar São Pedro. Viva São Pedro, Deus abençoe a todos.
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5: 6h57, vai chover? Frente fria traz mudança em parte de Mato Grosso do Sul. Instabilidade atinge cidades do sudoeste, sudeste e sul no início desta semana, tá? Então a previsão do tempo é um dos destaques do portal Primeira Página. Você pode ficar tranquilo, leia a reportagem do Primeira Página e daqui a pouquinho a Amanda vai estar aqui e ela vai trazer todas as informações para você da previsão do tempo, o que está dizendo aí a meteorologia em relação aos próximos dias. Brasil e Japão hoje pela Copa do Mundo, veja horário e prováveis escalações do duelo que vale vaga nas quartas. Olha, o Ancelotti até hoje não repetiu uma escalação na seleção brasileira. E pode ser que nessa de hoje ele repita a escalação. né?
8: Ô Tonho, só aproveitar que você falou de Copa, segura aí seu próximo destaque para você continuar. O Valdemir tá falando que vai ser 0x0 no tempo normal.
5: 0x0?
8: 0x0.
5: Quer que a gente sofra mais tempo?
8: É, tem prorrogação?
5: Tem prorrogação.
8: Aí tem prorrogação. Então aí ele falou, vai pra prorrogação. Mas ele não falou qual é o placar da prorrogação. Valdemir. Se na prorrogação for 0x0, vai pra pênalti?
5: Vai pra pênalti.
8: Ah, senhor amado, pelo amor de Deus, não.
5: Meu Deus do céu.
8: Não, aí, bom dia. É, vamos passar pelo Japão e depois pegaremos Costa do Marfim ou Noruega.
5: Noruega.
8: É o outro ouvinte que tá participando aqui, é o Fernando. O Blank.
5: Vai dar Noruega, eu acho também.
8: E aí, Tonhão, já fizeram uma arte aqui. Com a curiosidade do dia que você trouxe lá no comecinho.
5: Ah.
8: Brasil jogou no dia de Santo Antônio, dia 13.
5: Empatou com o Marrocos.
8: É, jogou no dia de São João, dia 24.
5: Ganhou do Haiti.
8: E agora vai jogar no dia de São Pedro, dia 29. Isso. Aí escreveram embaixo, se não for talento, vai na fé.
5: Tem que ser mesmo, né? Ó, e aí tem essa notícia do feminicídio que a gente trouxe, tá? Tem ainda toneladas de insumo para produção de cocaína, são apreendidas em Corumbá, tá tudo lá na capa do portal Primeira Página.
8: Que tem também a coluna do Marcos Estevão. Na coluna do portal Primeira Página de hoje, o psiquiatra fala sobre as diferentes fases da nossa vida e como cada um de nós precisa cuidar da saúde mental para garantir um envelhecimento onde a vitalidade permaneça. Vamos ouvir.
10: Bom dia, Bruna. Bom dia, Tonhão. E bom dia aos ouvintes da Rádio Morena. Falo hoje das diferentes faixas etárias da vida e suas respectivas crises. É perfeitamente sabido que desde o momento em que começamos a ter compreensão melhor do que é a nossa existência, desenvolvemos condições de aprender que nascemos, vivemos e um dia morreremos. É o ciclo da vida. Em cada fase, que podemos dividir em décadas, há contentamentos e descontentamentos. Estes chamados crises da idade. A criança gostaria de ser adulta para adquirir mais direitos. O adolescente já se acha cheio de direitos, mas quer chegar logo à maioridade para oficializá-los. Dos 20 aos 30 anos, o jovem adulto tem um olhar otimista em relação ao futuro. São muitos planos e muitas possibilidades vistas à frente. Dos 30 aos 40 anos, vêm as preocupações e começamos a olhar para o passado. Dos 40 aos 50 anos surge o que chamamos de angústia existencial, quando passamos a ver que chegamos numa idade não tão jovem, nos questionamos sobre o que fizemos até então. Dos 50 aos 60, começamos a enfrentar o ninho vazio e nos questionamos sobre o que poderíamos ter feito a mais em nossas vidas. A partir dos 60, já fazemos poucos planos para o futuro. Mal conseguimos olhar para a frente. Pouco a pouco, vamos sendo descartados. Surge a solidão e a certeza da finitude da vida. Este é o caminho comumente trilhado pelo ser humano, que até hoje não aprendeu a envelhecer sem sofrimento. Isso porque não consegue distinguir juventude de vitalidade. A juventude vai esgotando, perdemos elasticidade, diminuímos a produção dos nossos hormônios. A vitalidade, por sua vez, é aquela força que impulsiona nossa vida, que mantém nosso bem-estar físico e mental. Esta pode permanecer. Saúde mental é aprender a envelhecer, e só se consegue isso quando não se força o rejuvenescimento do corpo, mas se procura manter a vitalidade da mente. As crises dos anos sempre vão existir, mas podemos passar por elas sem sofrimento.
8: Vamos para o intervalo. Daqui a pouquinho a gente volta. Tem mais notícia do trânsito para você. Tem os impactos do Jogo do Brasil hoje na nossa cidade, nos serviços oferecidos. E tem mais notícia para você. Onde você vai assistir o jogo da Copa, hein? Me conta aí, com a família, em casa, no trabalho, porque muita gente ainda vai estar trabalhando. Ou você vai lá para a cidade da Copa? Dessa vez ela vai funcionar lá no centro da cidade, tá? Até já. 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
12: Sete e quatro, bom dia.
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8: Já estamos de volta, são 7:04, como o Tonhão já disse, e nós vamos fazer esse bloco aqui focado mais uma vez no jogo da Copa, tá? O confronto entre Brasil e Japão na Copa do Mundo mexe de um jeito especial com a nossa cidade, porque aqui nós somos casa para uma grande colônia nipo-brasileira, viu? Para os descendentes que vivem aqui, os descendentes de japoneses, o jogo é um encontro de entidades e o coração fica muito, mas muito dividido.
7: O Breno Cauru, que é estudante de jornalismo, conta que em casa a divisão já começou pela mãe, que tem uma ligação fortíssima com o Japão.
13: Eu acho que eu vou ver o jogo em casa mesmo, com a minha família. Normalmente a gente vê os jogos da seleção em Copa do Mundo em família, né? A gente não tem uma grande tradição, assim, de algum ritual. Minha relação, principalmente entre Brasil e Japão, é por parte da família da minha mãe. O meu pai, a família dele não é japonesa, e ela tem uma... Ela sabe falar japonês, ela lê, apesar de eu frequentar alguns eventos, por exemplo, na Associação Okinawa, essa relação é mais forte por parte dela mesmo. Até brincou que não sabia para qual time que ela ia torcer, entre Brasil e Japão, quando saiu o chaveamento.
7: E essa dúvida no coração não é exclusividade da mãe do Breno. O Victor Cauano, que também estuda jornalismo, nasceu quase no Japão, mas construiu sua tradição de Copa, celebrando bem ao estilo sul-mato-grossense.
14: Durante esse jogo, meu coração vai estar um pouco dividido, porque eu tenho minhas raízes japonesas, a minha mãe morou lá por muito tempo, ficou grávida de mim lá no Japão, e aqui ela iniciou uma nova vida. Isso é quando eu tinha meus 5 anos de idade. Sou parte dessa família e é com eles que eu assisto todos os jogos da Copa do Mundo, principalmente os do Brasil. Às vezes eu assisto com os meus amigos, mas a tradição mesmo é a gente se reunir na casa do meu tio e fazer sempre algum churrasco lá para assistir o jogo do Brasil.
7: Na comunidade nipo-brasileira, o jogo é visto com alegria e apreensão. De um lado, o país onde muitos nasceram, do outro, a terra dos antepassados. Para Cláudio Sussu Moikawa, vice-presidente da Associação Esportiva e cultural nipo-brasileira aqui de Campo Grande, o importante é que as duas seleções chegaram até aqui.
15: Ficamos felizes que as duas seleções se classificaram. A maioria aqui estão torcendo para o Brasil, pois nascemos aqui, somos brasileiros. Também ficaremos felizes caso o Japão classifique, pois é a nação das nossas raízes. Agora, nessa etapa, é mata-mata. Pena que apenas um seguirá. Na Nipo Campo, no departamento de tênis de quadra, reuniremos para assistir este confronto. Convido vocês para reunir conosco.
7: E para quem quer assistir ao jogo cercado de muita energia, a comunidade já está se mobilizando. O departamento de tênis de quadra da Associação Nipo vai reunir os associados nesta segunda-feira, antes da partida, na sede de campo da Nipo, na saída para Três Lagoas. No fim das contas, seja com sushi ou com churrasco, a festa da colônia está garantida. Vivian Krajewski para o Primeira Página.
12: Legal isso, né, gente? Quando a gente tem uma participação tão bonita, tão interessante quanto essa dos japoneses aqui na construção da identidade cultural, né, de Mato Grosso do Sul, isso aparece quando você tem aí... A forma como essa colônia se reúne para celebrar alguma coisa, né? O futebol tem essa característica de reunir as pessoas, de despertar essa paixão, essa emoção. E pena que a gente encontrou o Japão nesse momento, né? Mas poderia ser um pouquinho mais lá para frente, para a gente curtir melhor essa situação, né? Quem perder volta para casa. Pode ser o Brasil, pode ser o Japão, né? Mas de todas as formas, aqui o jogo vai ser celebrado, vai ser comemorado. Você tem alguma forma, assim, que você, alguma, para acompanhar o jogo, algum ritual, alguma Não. coisa que você se prepara?
8: Não, nada.
12: Nada, né?
8: Nada.
12: É.
8: Zero, zero superstição ou qualquer coisa nesse sentido.
12: Bom, mas para acompanhar o jogo hoje, se você tem algum compromisso, tem que acelerar, né, Vivian Krajewski? Porque por conta do jogo, a cidade dá uma diminuída no ritmo e muita coisa já não funciona hoje, né?
7: É sim, Tonhão. O jogo entre o Brasil e o Japão pela Copa do Mundo de 2026 mudou o horário de funcionamento de diversos serviços públicos aqui da capital. No governo do estado, os órgãos estaduais atendem apenas até às 11h30 da manhã. A Prefeitura de Campo Grande também encerra o expediente nesse horário, mantendo apenas os serviços considerados essenciais. O Detran de Mato Grosso do Sul também fez mudanças. Em Campo Grande, a agência do shopping Campo Grande funciona em horário especial, das 4h30 da tarde até às 10 da noite. Já a unidade do Shopping Bosque dos Ipês atende das 10 da manhã ao meio-dia. As demais agências e postos de atendimento encerram o expediente às 11 da manhã. Na área da Justiça, a Defensoria Pública, o Tribunal de Justiça e o Tribunal Regional do Trabalho também atendem somente das 7 às 11 da manhã. No caso do TRT, as demandas urgentes após este horário serão encaminhadas ao plantão judiciário. Já o comércio tem funcionamento livre. Cada empresa decide se altera ou não o expediente. Os supermercados também podem adotar horários próprios. E os bancos seguem orientação da Febraban, com atendimento reduzido nos dias em que a seleção brasileira entra em campo. Então, antes de sair de casa, vale a pena conferir se o serviço que você precisa já encerrou o atendimento por causa da partida desta segunda-feira. Volto com vocês.
8: Valeu, Vivi. Obrigada, viu? E quem quiser torcer pela seleção brasileira aqui em Campo Grande em grupo, tem aquela programação lá na Cidade da Copa, na Esplanada Ferroviária, tá? Eles vão transmitir a partida entre Brasil e Japão às 13 horas. O evento começa às 11 horas da manhã e depois do jogo, o público pode aproveitar show da cantora Carla e a apresentação do DJ Júlio. A entrada é de graça, o espaço conta com telão, praça de alimentação, banheiros e equipe de segurança para receber os torcedores.
12: 7 horas e 10 minutos. A Copa do Mundo mexe com as emoções de todo mundo, né? Mas para as crianças, a frustração de uma derrota ou a ansiedade durante os jogos podem ser difíceis de compreender. Eu já contei essa história aqui, né? Eu lembro como se fosse hoje a minha derrota em 1982, né? O jogo que o Paulo Rossi acabou com a gente naquela Copa, né? Depois me lembro muito bem da derrota que sofremos para a França em 1986, né? Essas duas derrotas me marcaram mais do que a derrota de 90, quando a gente foi eliminado pela Argentina com o gol do Caniggia, né? Então você vai construindo essa sua capacidade de absorção dessas emoções que uma Copa do Mundo traz, né? Segundo os especialistas, os pais têm um papel fundamental para ajudar os filhos a lidarem com esses sentimentos. Quem explica como se trabalha a resiliência desde cedo é a psicóloga e professora da Faculdade Estácio de Sá, a Maria Cecília Ferreira Goidete.
16: Quando a gente fala sobre controlar a ansiedade das crianças durante os jogos, é importante enfatizar que para os adultos a gente já sabe que os jogos são um processo. Que os jogos, na verdade, são um final do resultado de muitos treinos, muita preparação que os atletas e toda a comissão técnica já está fazendo. Mas as crianças, muitas vezes, acham que esse é o único momento mágico de desempenho esportivo. Então, para trabalhar essa ansiedade, é interessante explicar para a criança que ali é só um resultado, o jogador já está treinado, ele já fez a sua preparação. Se o adulto fala que é frescura, que é para parar de chorar, que é só um jogo, isso não é feito de uma forma saudável e a criança pode ter alguns tipos de sequelas emocionais por conta disso. Então é importante que o adulto saiba identificar essa tristeza, que é um sentimento forte, né? Não é passageiro, é um sentimento intenso. Trabalhar com essa emoção no sentido de ouvir a criança, perguntar o que ela está sentindo, fazê-la reconhecer suas emoções. Isso já é um ensino. A derrota, infelizmente, ela acontece no esporte, ela é mais comum do que a gente pensa, né? A Copa do Mundo, por exemplo, são diversos países e só um vai ganhar. Trabalhar a derrota é trabalhar que o esporte ele é cíclico. Ele acontece novamente. Sempre vai ter uma nova partida, uma nova Copa do Mundo, uma nova competição para os jogadores se provarem novamente. Então, a derrota faz parte de um aprendizado, faz parte de uma estratégia que às vezes não deu certo, mas que pode vir uma nova estratégia melhor na próxima. Então, é importante mostrar esse papel cíclico do esporte e que a derrota faz parte. Ninguém gosta de perder, né? Ninguém gosta de passar por ela, mas ela traz o aprendizado dela, sim. Isso é importante da criança compreender, absorver e criar uma resiliência aí sobre o esporte que ela pode levar para a vida toda.
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8: Mari Chianese está lá na redação da Morena FM e traz as informações para a gente nesse comecinho de semana, segunda-feira. Mari, bom dia, tudo bem com você?
18: Bom dia, Bruna. Bom dia, Tonhão. Bom dia, ouvintes. Tudo certo. Olha só, o nosso primeiro destaque da manhã aqui da redação do Primeira Página é para você, ouvinte, que foi aprovado no processo seletivo para assistente educacional inclusivo temporário da Prefeitura aqui de Campo Grande. É preciso atenção, pois a convocação acontece amanhã, dia 30 de junho. Os candidatos convocados devem comparecer ao espaço de formação Lúdio Martins Coelhos da CEMED, às 13 horas, conforme o nome, horário e demais informações disponíveis no edital que foi divulgado na última semana. No local serão repassadas todas as orientações sobre a documentação necessária para a contratação e preenchimento.

pãezinhos pra gente. E um abraço pro Rodrigo, que pediu pra gente citar aqui uma mensagem para a filha dele, a Pietra, que passou em todas as matérias da faculdade com méritos. E esse papai orgulhoso e corujão aqui tá pedindo pra gente mandar um abraço pra ela. Abraço dado. Voltamos em instantes.

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1: Olha, atenção que vários pontos da capital estão com semáforos desligados. Na rua 13 de junho, no cruzamento com a Maracaju, o sinal está apagado e as equipes da Energisa já trabalham no local. Também recebemos uma mensagem do ouvinte, o senhor Aparecido, informando que os semáforos da rua Antônio Maria Coelho, ali no trecho entre as ruas Pedro Celestino até a 25 de dezembro, estão totalmente desligados. O nosso repórter cinematográfico, Fábio Rodrigues, está na região e apurou que um cabo se rompeu no cruzamento da rua 13 de junho com a rua Antônio Maria Coelho, deixando parte da área sem energia. Com isso, os semáforos dos cruzamentos com Antônio Maria Coelho e Maracaju ficaram fora de funcionamento. Segundo a Energisa, a previsão é de que o fornecimento de energia e o funcionamento do semáforo sejam normalizados até o meio-dia. É complicada essa situação porque é uma região que tem comércio, então os comerciantes, imagina ficar sem energia até o meio-dia. Enquanto isso, o alerta também é para os motoristas e pedestres que redobrem a atenção, já que esse é um dos trechos de maior movimento da capital. Volto com vocês.
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2: Vamos lá, gente. A gente tem hoje a divulgação da FGV, da sondagem do comércio e também da sondagem de serviços e do IGPM de junho, tá? O IGPM, você sabe, é um dos índices importantes. É ele que é usado principalmente nos contratos de aluguel, né? O Banco Central promete o foco com aquela percepção da economia a respeito de vários indicadores importantes para a gente. O Focus nas últimas semanas surpreendeu ao prever uma alta da inflação. Tem que ver se essa percepção se mantém. Daqui a pouquinho tem as estatísticas monetárias e de crédito referente a maio, divulgação do Banco Central. Tem relatório de maio do Tesouro Nacional, tá bom? No último pregão, a Bolsa subiu 0,76 e fechou negociando 173.295 pontos. O dólar caiu 0,2, fechou em 5,16. Aqui em Mato Grosso do Sul, preço da soja, melhor preço está em Sidrolândia, segundo a Famasul, onde a saca de 60 quilos está sendo comercializada a R$ 117.
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2: Você está bem, né? 7:18 agora.
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3: A Prefeitura de Campo Grande decidiu substituir duas rotatórias no Jardim Bela Vista por semáforos para tentar melhorar a fluidez do trânsito e aumentar a segurança na região. A mudança reacende uma discussão antiga na capital. Será que algumas rotatórias já não dão mais conta do volume de veículos e precisam ser readequadas? Alexia Schumacher foi ouvir motoristas especialistas sobre este assunto.
4: O planejamento urbano de Campo Grande passa por mudanças já neste segundo trimestre. As duas rotatórias que ficam na rua Rodolfo José Pinho, no Jardim Bela Vista, têm data marcada para desaparecer. Elas serão retiradas até julho para dar lugar a novas intervenções viárias. A diretora de planejamento da AGETRAN, Andréa Figueiredo, explica os critérios técnicos que colocaram esses pontos no topo da lista de prioridades.
5: Ela começa pela implantação da continuidade da mão única na rua Francisco Bento, entre a Ricardo Brandão e a Joaquim Murtinho, e depois na continuidade dos vendas na Luiz Dódero, entre a Rodolfo José Pinho e a Avenida Eduardo Eliezarã. Estas primeiras iniciarão na segunda-feira, se o tempo assim permitir. Verificamos a necessidade, tendo em vista o número de veículos que passam por aquele cruzamento durante todo o dia, em torno de 2.700 veículos a cada 30 minutos, e também considerando dados de sinistros e da ocupação que vem a seguir com o número de implantação de novos empreendimentos.
4: Mas, enquanto essas duas obras já estão confirmadas, outros pontos da cidade também sofrem com fluxo saturado, embora não exista previsão.

0: precisão de intervenção imediata. Um exemplo disso é o complexo viário da Rua Jeribá. O congestionamento ali começa cedo, formando filas que travam tudo. Até Afonso Pena. No cruzamento da Jeribá com a Avenida Ricardo Brandão, o professor Vinícius de Carvalho Oliveira enfrenta o estresse diariamente.
1: Esse caos que está tendo aqui agora, né? Tudo travado. Das 4h30 até 6 horas da tarde. Eu acho que tem que ter calma.
0: O atendente Marcelo Iúquio Pereira trabalha na região e reforça que o transtorno atinge em cheio os pedestres que ficam expostos à imprudência dos condutores.
2: Eu já presenciei 4, 5 acidentes. Pessoal entrando em faixa errada, cruzando um na frente do outro.
3: E os pedestres, já viu tentando atravessar aí?
2: É caótico.
0: Subindo a rua Jeribá, o problema se repete na rotatória com a rua Raul Pires Barbosa. Perto de escolas e comércios, a atendente Ana Clara Maldonado relata o perigo da região.
4: Aqui é bem bagunçado. Esse horário ainda piorou, porque além de ser estreito, é uma das ruas mais movimentadas da cidade. Tem escola, ali é uma rua cheia de comércio.
0: O auxiliar de limpeza, Danilo Santos, presencia diariamente o desrespeito à sinalização por causa do afunilamento da via.
5: Dá um susto, a gente para na hora, assim, né? Porque senão, de repente, um carro pega a gente.
3: Qual que é o pior horário aqui pra você?
5: Ah, esse horário, é o horário do rush.
3: É hora de ir pra casa.
5: É, das 5 horas e cedo também.
3: Sim.
5: Das 6 e meia, 7 horas.
0: A reclamação de quem passa por esses locais é quase sempre a mesma. A falta de paciência e a sensação de que as rotatórias já não comportam a cidade. No entanto, do ponto de vista técnico, elas são excelentes ferramentas urbanas. Segundo a engenheira civil Rochelle Carnaval, elas não são o problema em si.
6: Porque com elas nós temos a diminuição da velocidade média nos cruzamentos, maior fluidez nas vias arteriais, redução de acidentes graves e a menor necessidade de semáforo em determinados contextos. Além disso, que é a função viária, muitas rotatórias na nossa cidade, elas também têm um papel paisagístico e ambiental bem interessante. Diversas delas têm arborização, alguns monumentos, áreas verdes, e isso contribui para a identidade visual da cidade. Bem estudado e compondo o planejamento viário da cidade, elas trazem muitos benefícios. Particularmente, eu gosto das rotatórias.
0: Para especialista, retirar as estruturas não deveria ser a primeira opção, já que o verdadeiro gargalo pode estar na falta de sincronia do trânsito da capital.
6: Eu não creio que a melhor opção seja fazer a retirada total das rotatórias, pois essa opção, ela acaba sendo mais rápida, mais barata, mas nem sempre é mais eficiente. Pois, o que nós temos na cidade? Cruzamentos com muitos semáforos, que não se conversam, e o fluxo fica cada vez mais truncado, onde nós acabamos parando a cada quadra, e não melhora o trânsito.
0: As mudanças confirmadas no Jardim Bela Vista serão o ponto de partida para testar novas alternativas. Mas, enquanto a engenharia de tráfego não encontra a formulação perfeita para sincronizar toda a cidade, o jeito para o motorista é redobrar a atenção e a calma. Alexia Schumacher, para o Primeira Página.
7: Destaques Nacionais. Só 7 horas e 23 minutos, tem uma reportagem aqui na capa do G1, muito importante, gordura visceral, o perigo que ameaça até quem é magro, tá? É tão importante quanto você medir o peso, né? O que a balança traz é você acompanhar as outras marcações do seu corpo, né? Como, por exemplo, a gordura corporal, a massa magra que você tem, a massa de gordura, isso é muito importante, né? Às vezes você imagina que porque você está com um determinado peso na balança, está tranquilo. Não, né? Tem que cuidar bem isso, né? Às vezes você melhora o seu aspecto físico e a balança até indica que você não mudou o seu peso, né? É porque você às vezes acrescentou músculo na sua estrutura física, né? Então isso é muito importante, não ir só por aquilo que a balança traz, né? Tem aqui muito na capa do G1 do jogo de hoje entre Brasil e Japão, né? Do amadorismo ao título mundial, o Japão planeja vencer a Copa até 2050. Eles traçaram esse mesmo objetivo já há uns 20 anos de serem protagonistas do futebol mundial no atual momento, avançaram demais, né? Tá aqui a reportagem também na capa do G1. Comando Vermelho domina garimpo ilegal em terra indígena e transforma ouro em moeda do crime, diz Polícia Federal. O Fantástico acompanhou a operação em Mato Grosso, onde facção usa ouro para negociar armas e drogas e impõe uma rotina de violência às aldeias. Essas organizações criminosas no Brasil, há muito tempo a gente fala isso aqui, nós falamos isso, alertamos isso, elas deixaram de irem para o confronto com o Estado, puro, franco, aberto com o Estado, de você pega uma facção que vai atacar a polícia, que vai atacar a sociedade de uma maneira geral, porque o foco delas hoje é ganhar dinheiro, né? Então elas estão assim, igual aquele animal que você encontra no mar, elas estão esticando os seus tentáculos pela economia brasileira.
8: Tonhão, quem é que se lembra que nós falamos aqui há alguns meses que os ministros do Supremo Tribunal Federal estavam fechando o cerco para os famosos penduricalhos da justiça?
7: Muita gente comemorou, vai ser agora, o Brasil vai. Muita gente
8: bateu palma e falou, nossa, é isso que tem que acontecer. Pois é, parece que esse cerco vem se abrindo novamente, viu? Porque a maioria dos votos do Supremo Tribunal Federal foi formada aí para liberar o pagamento de penduricalhos retroativos a juízes, procuradores e promotores do Ministério Público. Aí eu queria ver como é que está a sua cara agora, amigo ouvinte. Qual é a reação que você fez aí? Porque a minha do Tonhão é assim, sabe? Daquele emojizinho, assim, que a gente manda um pro outro, que tem um narizinho vermelho, sabe? Que às vezes tem uma pinturinha legal no rosto. Então, é aquele emoji aqui, a minha cara e a do Tonhão. Com voto do ministro Luiz Fux durante o julgamento virtual neste sábado, no final de semana, o placar está 5-0 pela liberação. Os votos anteriores foram proferidos pelos ministros Alexandre de Moraes, Gilmar Mendes, Cristiano Zanin, Edson Fachin e Flávio Dino, que fizeram a proposta que os pagamentos respeitem aquele limite de 35 que foi votado lá atrás do teto do funcionalismo público. Durante o voto, Fux defendeu que não deve haver teto para o pagamento de direitos já adquiridos, como férias e licenças não aproveitadas, argumentando que a reparação deve ser integral. O julgamento virtual segue até a próxima terça-feira, dia 30, e 4 ministros ainda precisam votar. Só lembrando a você, então, que o STF começou a analisar em plenário virtual 20 recursos apresentados contra aquela decisão lá de trás que estabeleceu limites para o pagamento desses benefícios. Os recursos, esses 20, questionam a tese aprovada lá em março. Na ocasião, a corte decidiu que as verbas indenizatórias pagas a magistrados e membros do Ministério Público não podem ultrapassar o teto de 35. Hoje, 35% do subsídio dos ministros do Supremo, hoje em R$46 mil, o limite corresponde então a cerca de R$16 mil. Na mesma decisão, o STF autorizou uma criação de uma chamada parcela de valorização por tempo de antiguidade na carreira, que daria ainda mais um adicional, e tudo isso vai se tornando aqueles penduricalhos que rendem muito, mas muito dinheiro.
7: Infelizmente, né, quando a gente acha que vai ter uma moralização aí, né? Aqui não é discutir o que é legal, né, gente? Se a gente for entrar nesse aspecto do que é legal, os desembargadores, os representantes do judiciário, o nosso pessoal do legislativo, que é bastante criativo, né? Eles vão encontrar uma forma
8: de tornar isso legal.
7: De tornar isso legal, né? Eu acho muito mais importante a gente discutir o aspecto moral disso, né? Num país que tem as dificuldades que a gente tem do cidadão comum pagar o básico e o elementar para a sua sobrevivência. Um alto funcionário do povo, que é um juiz, um desembargador, é um funcionário do povo, né? Um alto funcionário do povo receber auxílio moradia enquanto cidadão luta para pagar a prestação da casa própria.
8: E às vezes está naquele aluguel que não consegue nem pagar o aluguel.
7: Auxílio paletó para um cabra que ganha 40 e tantos mil reais ser ajudado para comprar roupa para ir trabalhar, né? Será que isso é moral, é ético, né? Então, assim, acho que a gente tem que apelar por esse aspecto, né? O legal a gente já perdeu. tem que ir pela questão da ética.
8: Aí a gente fica pensando quando isso se tornou legal, né? Por que que isso se tornou legal? Numa época em que o cidadão talvez não tinha o direito ou a capacidade de fazer essa reflexão que você está fazendo hoje.
7: É, e você me faz essa pergunta e coloca nessa ordem as suas palavras, eu me lembro que essa dualidade, né, do que é legal e moral no Brasil vem desde Dom Pedro II, né? Que, ele não é legal que ele assuma o país, mas é moral, né? Então, e a gente tá empacando nesse negócio de novo.
8: Vamos para a redação, é a última participação da Mari Chianese nesta segunda-feira. Mari.
9: Oi, estamos de volta. Olha só, e dessa vez com um destaque para quem busca uma oportunidade na área militar. Estão abertas as inscrições para o concurso do Instituto Militar de Engenharia, o IME, que oferece 130 vagas para candidatos de nível médio e também para engenheiros formados. A remuneração pode chegar a R$ 9.000. As inscrições seguem até o dia 8 de julho, com taxas de R$ 140 para candidatos de nível médio e R$ 150 para profissionais graduados. E olha só a divisão das vagas. São 100 vagas para candidatos estudantes que concluíram ou estão cursando o terceiro ano do ensino médio, divididas entre quem pretende seguir a carreira militar e quem deseja apenas a formação. E para engenheiros, são 30 vagas distribuídas em 13 especialidades, como computação, elétrica, mecânica, comunicações, aeronáutica, química e nuclear. Os editais completos e o cronograma do concurso estão disponíveis no nosso portal Primeira Página. Volto com vocês.
8: Obrigada, Mari. Vamos para o intervalo, são 7 horas e 32 minutinhos. Na volta do bloco tem mais notícia para você. Fica com a gente.
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8: Bom, daqui a pouquinho tem a previsão do tempo por aqui, a gente vai saber se esse frio vai continuar ou não. Mas a gente viveu dias muito gelados nesse começo de inverno e nós sofremos muito com isso, né? O ser humano,
7: agora quem que tá a gente em situação tá voltando de vulnerabilidade. À altura normal, né?
8: Exatamente.
7: Porque passamos tanto encolhido esse tempo todo, né?
8: Ficamos curvados. É. Por isso que eu tô sentindo essa dor nas costas.
7: Não, assim, ó, fui fazer um exame. Quanto é que o senhor mede? Assim, eu acho que eu devo estar com 1,52m. Passei tanto frio nesses dias, tava tão encolhido.
8: Agora estamos voltando para a estatura normal. Será que os animais também estão assim? Passaram esses dias assim, encolhidinhos? Com certeza, porque eles também precisam desses cuidados. Por exemplo, no CRAS, que é o Centro de Reabilitação dos Animais Silvestres, filhotes e animais mais velhos ou os adultos que estão em recuperação recebem uma atenção especial, sim, para enfrentar as baixas temperaturas, as que vieram e as que ainda estão por vir. Entre eles, o mais novo morador, um filhote de cachorro vinagre, uma espécie considerada vulnerável à extinção. Há mais de 20 anos, o CRAS não recebia um exemplar deste, e no mundo, a estimativa é de que existam menos de 200. Ingrid Rocha.
16: Olá, ouvintes da Morena FM, bom dia. O CRAS, Centro de Reabilitação de Animais Silvestres, está com uma moradora nova. É uma fêmea de cachorro vinagre e que recebeu o apelido de Vinagrete. A estimativa é que ela tenha no máximo 2 meses. Foi encontrada em uma estrada vicinal em Água Clara e levada para o CRAS. Vamos ouvir agora a Paloma Gabriele da Silva, médica veterinária, sobre como são os cuidados com este animal.
17: Não teve avistamento de outros filhotes e nem da mãe. mãe. Ela chegou pra gente com 700 gramas, faz uma semana que ela tá conosco. Ela já tá com 1 quilo e teve esse crescimento linear. Ela chegou com uma desidratação bem importante, com uma dor abdominal, com diarreia. Então a gente estabeleceu todos os protocolos veterinários pra conseguir restabelecer essa hidratação, cessar essa diarreia, aliviar ela dessa dor.
16: Por enquanto, ela vai ficar dentro do hospital e o futuro será definido pelo ICMBio, Instituto Chico Mendes de Conservação da Biodiversidade. Por ser um animal que anda em bando, não pode voltar sozinha para a natureza. Por estar frio, ela também recebeu alguns panos, cuidados que são estendidos para outras espécies que estão no centro de reabilitação. Vamos ouvir a Aline Duarte, gestora do CRAS.
17: Uma espécie vulnerável, que não chega há mais de 20 anos aqui para nós. Existem poucos exemplares também em cativeiros, em zoológicos, 150, 200 aproximadamente, assim. E ela é uma espécie extremamente sociável, né? Como a gente só tem ela de indivíduo, isso impossibilita ela de voltar para a natureza. Por mais que ela tenha alguns instintos, seja meio bravinha, não tem a possibilidade de voltar porque é um indivíduo só.
16: E no frio, os filhotes também precisam de cuidados especiais e por isso são divididos em dois grupos. Os menores ficam em salas aquecidas e precisam de uma atenção mais específica. Já os maiores ficam na parte de fora. Vamos ouvir agora a Paloma Gabriele da Silva sobre isso.
18: Quando chega essa época de inverno, a gente começa a preparar os recintos para esses animais terem recursos para poder se proteger.
16: Os cuidados no frio são importantes devido às diferenças com as proteções que esses animais teriam na natureza, como explica novamente a Aline Duarte.
17: Os filhotes que são menores, que necessitam de mamadeira, de papa, ficam dentro das salas. Eles têm as suas redinhas, os tapetes de aquecimento. Para répteis, a gente tem as luzes aquecedoras também, cobertores. Então, eles ficam num ambiente mais fechado, ainda não ficam tão expostos ao clima externo. E os filhotes que ficam nesses recintos externos são filhotes que já estão nesse processo de se acostumar com o clima, pegar um friozinho, mas a gente adapta todo o recinto.
16: Ingrid Rocha para a Morena FM.
7: 7h37, o período prolongado das chuvas fez com que lagos da cidade de Dourados fossem tomados por plantas orelhas de onça, que se espalharam com muita velocidade. Um mutirão está sendo realizado para retirar a espécie invasora da superfície das águas, meses depois do local ter sido abastecido com toneladas de peixe no período da Páscoa. Servidores da Secretaria de Serviços Urbanos, lá de Dourados, da Agricultura Familiar e da Defesa Civil, estão atuando no trabalho de retirada que ocorre de forma manual, através de rastelos nas margens dos lagos, mas também com o apoio de uma retroescavadeira. De acordo com a Prefeitura, a planta se multiplica facilmente. Entretanto, a espécie não é considerada tóxica, não contamina a água, nem oferece risco aos peixes ou ao meio ambiente. Estudos estão em andamento para identificar os fatores que provocaram a rápida proliferação da vegetação. O trabalho deve durar 15 dias e será iniciado pelo Parque Antenor Martins e Parque Rego d'Água. Conforme a Secretaria, os dias prolongados de chuva causaram o fenômeno que é recorrente na região. É um arbusto perene, né, semilenhoso, muito ramificado e nativo do Brasil, essa orelha de onça. Ela possui folhas muito semelhantes às orelhas dos felinos. A espécie é acompanhada de uma flor vistosa e em tons roxos. Pode ser cultivada em jardins ou utilizada em cercas e muros. É sensível a geadas e ao frio intenso, preferindo aí temperaturas amenas e quentes. Nos lagos se propaga rapidamente, as raízes servem de habitat natural de animais aquáticos e abrigo para desova de alevinos e larvas de peixe. Porém, em grande quantidade, impede a entrada de luz na água, o que pode afetar a vida marinha. Você tem ali, ela se fecha de uma maneira que além dessa questão da luz bater na água, né? Você também tem às vezes a questão do oxigênio da água, né? Então, isso acaba sendo impactado, então tem que tirar. E retirar isso não é fácil. Você vai lá, passa o dia inteiro,
8: né,
7: trabalhando.
8: E retira, né, um pouquinho só.
7: E vai dormir. Você limpou uma área enorme. No outro dia, você acorda, vai lá ver. Aquele lugar que você limpou já tá tomado
8: de
7: novo.
8: Você tá doido. Bom, mais uma notícia aqui, ó. A indústria brasileira está em alerta diante da escassez global de enxofre, um insumo essencial para a produção de fertilizantes fosfatados. A falta da matéria-prima já preocupa o setor e pode afetar o abastecimento para a próxima safra, caso a oferta não seja normalizada nos próximos meses. O problema, segundo representantes da indústria, já vinha sendo acompanhado antes do agravamento dos conflitos no Oriente Médio. E o sindicato disse que os estoques chegaram a níveis críticos e há risco de paralisação na produção. A menor importação de enxofre pelo Brasil pode estar ligada tanto à disputa internacional pelas cargas disponíveis, quanto ao encarecimento do insumo. O sindicato do setor afirma que vem alertando o governo federal sobre o risco desde outubro do ano passado. O setor também pediu apoio do Itamaraty para buscar novas alternativas de fornecimento, mas relata dificuldade para encontrar o produto disponível no mercado.
7: 7h40, o podcast Política de Primeira acaba de completar um ano. Um ano já, Fabiano?
19: Um ano, Tonhão, coisa, Bruna, bom dia, Celso. Ótima segunda-feira para os nossos ouvintes, ótima semana. Um ano já.
7: E um episódio que acabou de chegar é muito especial. Você e o Henrique Schulto receberam uma das referências em conhecimento da história de Mato Grosso do Sul, é?
19: É isso, a professora doutora Marisa Bittar. Ela tem muitas pesquisas sobre o processo de divisão do antigo Mato Grosso, criação de Mato Grosso do Sul, e tem uma das frases que ela traz que ficaram bem fortes nessa entrevista, no podcast, é que muito se fala de um apelo popular para que houvesse essa criação na época.
7: Do Mato Grosso do Sul.
19: Mas segundo ela, não houve nenhuma adesão popular, na opinião da professora, de acordo com as pesquisas que ela conduziu. Foi mais um movimento que, segundo ela ainda, se não fosse o regime militar, à época, a ditadura, ser um governo que era favorável ao movimento de divisão, segundo ela, isso nunca teria saído do papel. Olha só, nem estaríamos em Mato Grosso do Sul, na opinião da professora, se não fosse um governo que era favorável a esse processo de divisão. Então a entrevista está muito legal.
7: Vamos ver um trechinho?
19: Vamos.
20: Campo Grande não era nada até o começo do século XX, por exemplo.
21: Era um arraial.
20: Era um arraial, como Paulo Coelho Machado muito bem coloca nas suas obras, era uma vila caipira.
21: Uma vila caipira.
20: E aqui eu, inclusive, uso essa frase dele, de uma vila caipira à capital de um novo estado. E Campo Grande, com a chegada dos trilhos da Noroeste, ela foi muito beneficiada, né? É que, aliás, esse foi um outro fator que distinguiu aqui o sul do centro, né, de Cuiabá, porque, infelizmente, os trilhos não chegaram lá. E esse foi mais um fator que aprofundou o distanciamento entre as duas regiões e a comunicação entre as duas populações. E Campo Grande foi beneficiado porque os trilhos chegaram aqui, passaram por aqui. Então, ela começa a ter uma efervescência a partir disso. E vai arrebatando das outras cidades. Nioaque, por exemplo, a própria Corumbá, que era uma das cidades mais antigas, históricas, né, da formação do nosso estado. Então, Campo Grande, ela vai atraindo dessas outras cidades a atenção. E aí, conforme ela foi crescendo, ela foi sobrepujando em tamanho e em população Cuiabá. Campo Grande é a capital econômica de todo o Mato Grosso. Então, por isso, Campo Grande, ela realmente se enquadrou nessa, vamos dizer, nessa identidade e não abriu mão em toda a sua história de reivindicar ser a capital. E, finalmente, por um ato de cima para baixo, ela acabou sendo a capital.
19: Tá aí, tá muito legal essa entrevista. O podcast Política de Primeira, nesse ano, tem a colocado um espaço para o debate de muitos candidatos, partidos, né, que vão colocar candidatos, sim, na eleição, mas nós temos episódios que tratam da história de Mato Grosso do Sul. Esse não é o primeiro, muito legal acompanhar, é sempre muito interessante essa visita histórica, né? E a doutora Marisa Bittar tem muita propriedade, porque ela fez uma pesquisa muito profunda.
7: E é legal isso, Fabiano, porque assim é uma história recente, né?
19: Recente.
7: 77 para cá.
19: 50 anos ano que vem,
7: né? E assim, a gente, você se depara com alguns nomes, Vespasiano Martins, Luiz Purralho, e você faz uma, quem são essas figuras?
19: Uhum.
7: Né? Falta um pouco ainda da gente interiorizar mais essa história.
19: E ter
7: de Mato Grosso do Sul.
19: Uma referência bibliográfica maior.
7: Exatamente.
19: Muitos historiadores falam que ainda carece disso.
7: De trabalho,
19: então, os,
7: né,
19: trabalhos que são feitos, eles precisam ser valorizados e conhecidos.
7: Muito
19: agora
7: bem.
19: Tem um outro episódio, Tonhão, Bruna, que diz respeito à história de Campo Grande, já que a gente entrou nessa, que é um ex-prefeito da capital a ir a júri popular, né? É isso que vai acontecer com Alcides Bernal, porque é a decisão do juiz Carlos Alberto Garcete. Bernal responde por homicídio triplamente qualificado, por motivo torpe, uso de meio cruel e recurso que dificultou a defesa da vítima. E a gente está falando do Roberto Carlos Mazini, servidor estadual, assassinado no dia 24 de março. Como Mazini tinha mais de 60 anos, a pena ainda pode ser maior. A data do júri popular ainda não foi marcada. Além do homicídio, o ex-prefeito também vai responder por crimes como porte ilegal de arma de fogo, invasão de domicílio. Ele segue preso no presídio militar na capital. Esse crime no dia 24 de março, como você vem acompanhando com a gente aqui na Morena FM, numa casa que pertencia ao ex-prefeito no bairro Jardim dos Estados e que foi adquirida pela vítima num leilão judicial. Segundo o processo, Roberto Carlos Mazini estava no imóvel, acompanhado de um chaveiro naquele dia, em fase de regularização da propriedade, quando foi atingido pelos disparos. De acordo com a decisão judicial, imagens das câmeras de segurança mostram que os tiros foram efetuados logo após a entrada no imóvel, sem uma discussão prévia ou reação da vítima. O magistrado também considerou que a tese de legítima defesa apresentada pela defesa do ex-prefeito é controversa diante das provas reunidas até o momento. Ao longo da investigação, Bernal afirmou que foi alertado pelo sistema de segurança sobre a presença de três homens na residência e disse ter agido em legítima defesa. Segundo ele, após os disparos, ele acionou o SAMU e em seguida se apresentou espontaneamente à polícia. Agora caberá ao tribunal de júri decidir se Alcides Bernal será condenado ou absolvido. Enquanto isso, a defesa também tenta reverter a prisão do ex-prefeito no Superior Tribunal de Justiça. E vale a gente lembrar que a Justiça de Mato Grosso do Sul já negou três pedidos de liberdade. Os advogados do ex-prefeito alegam que ele tem mais de 60 anos, tem comorbidades, o que para a Justiça Estadual não foram motivos suficientes para justificar um relaxamento da prisão. Então a gente segue acompanhando agora para saber quando será este júri popular, Bruno e Tonho.
7: Você volta?
19: Amanhã, se Deus quiser, com comemorando, o Brasil classificado.
7: Comemorando a vitória do Brasil?
19: Se Deus quiser.
7: Qual que é o seu palpite aí?
19: 2-0, falei no Bom Dia, né?
7: 2-0,
19: talvez
7: é verdade.
19: Talvez 2-1, mas 2-0.
8: Eu vou de 2-1 mesmo, Tonhão? Qual que foi a sua, Tonhão?
7: Eu não falei ainda.
8: É, você
7: eu
8: nunca fala, né? Você pergunta,
7: eu
8: fala.
7: Acho
8: quero
7: que
8: saber.
7: É 2-0 também.
8: Eu quero saber.
7: Porque a
8: o gato Mia
7: é. Não quero nem saber quem vernizou as asinhas da barata.
8: Vai, quanto?
7: 2-0.
8: 2-0?
19: Fora os apavoros.
7: É, não, os apavoros vão sofrer vários.
8: Amanda, que já tá aqui. Qual o seu, Amanda, seu palpite?
1: O meu é 2-1 também, mas acho que vai ser sofridinho.
8: Qual que é o seu assim? 3-2, né?
7: 3-2, Celso então, falou.
8: Você tá animado? Celso tá animado. Então tá, daqui a pouquinho a gente fala mais sobre esporte. Tem previsão do tempo que a Amanda já tá aqui também. Vamos pro intervalo, voltamos já.

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5: Bom dia, 7h49.
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8: Eu quero saber se o frio vai ficar ou vai embora nos próximos dias, nessa semana.
9: Vai Oi, embora, Bruna Mendes. Muito bom dia,
8: bom
9: Bruna.
8: Bom dia.
9: Bom dia, Tonhão. Bom dia, Celso. Bom dia aos nossos ouvintes. Então, muita gente perguntando isso, né? A gente teve um fim de semana já mais quente e essa onda de frio mais intensa já perdeu a força. O que a gente tem, a meteorologia já aponta, é uma nova massa de ar frio que tá vindo pra cá, que pode chegar no início de julho. Mas ainda assim, a meteorologia já alertou que não é nada com a intensidade ou alcance que a gente viu na semana passada, tá? Então até lá tem muito chão, a gente vai atualizando por aqui. O que a gente sabe é que hoje, jogo do Brasil, a gente não tem chuva.
8: Olha, isso também é uma novidade.
9: Histórico. Isso é histórico. A gente tá falando de bater metas históricas.
8: Olha, a gente tá desde 6h30 da manhã falando dos pontos positivos pro dia de hoje, motivos. Esse jogo do Brasil.
9: Olha,
8: encontrando
9: aí
8: motivos,
5: superstições,
8: acreditar que isso vai dar
9: certo. O que é nosso, eu já acredito nisso, com chuva, sem chuva, com frio, sem frio, mas hoje a gente não tem chuva, então a torcida vai ser calorosa, ainda mais calorosa. A máxima hoje é de 26 graus e a mínima de 20, então você imagina, né, semana passada a gente teve mínima abaixo dos 10, né,
8: pois
9: então
8: é.
9: O negócio mudou bem, e a tendência até quarta-feira é que o negócio continue quente. A gente tem terça-feira mínima de 19, máxima de 28, quarta mínima de 20 também.
8: Firme.
9: Tempo firme. E máxima de 29 na quarta-feira.
8: Muito bem. Então a gente espera amanhã e vamos ver se nada
9: Combinado.
8: Muda até lá. A gente vai atualizando
9: Combinado.
8: O nosso amigo ouvinte, a nossa amiga ouvinte sempre por aqui. Quem atualiza você que tá no trânsito é a Vivian Krajewski, porque ela tem mais informações sobre os semáforos. 7h51. Oi, Vivi.
10: Oi, Bruna. Hoje é o dia, viu? Olha, eu tô agora na Rio Grande do Sul com Euclides da Cunha. Aqui até que o movimento tá tranquilo. O motorista de aplicativo Bruno Barreto disse que o sinal na Alagoas com o Manuel Inácio de Souza tá intermitente. Realmente tá assim, eu passei por lá. Além disso, passei também na Pernambuco com a Rio Grande do Sul. O sinal também tá intermitente. Então, fica o alerta com esses semáforos hoje. Parece que foi um festival de semáforos desligados e intermitentes. Então os motoristas têm que redobrar a atenção. Volto com vocês.
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5: Olha, a gente ainda está sofrendo bastante, né? Eu digo ainda porque eu tenho a sensação de que agora que a gente está tendo a devida dimensão do tamanho da tragédia da Venezuela, né? Ontem eu estava vendo uma reportagem no Fantástico sobre o trabalho dos socorristas, está entrando agora num momento muito crítico, né? Porque quando você tem uma tragédia dessa magnitude, as 72 horas pós, elas são fundamentais, porque é o período que você mais tem chance de encontrar os sobreviventes, né? A gente já passou desse período, né? Está sendo feito um trabalho muito forte de apoio a Venezuela, né, que voltou a registrar um tremor, dessa vez de 4.6, né, mas que por enquanto a gente não tem informações de danos adicionais. Agora as imagens são terríveis, viu, Bruna? Infelizmente, estamos diante de uma tragédia muito forte, muito impactante, num país que também luta para tentar se reconstruir, né? É, também por conta de questões político-partidárias.
8: E 11 pessoas morreram na queda de um avião de uma escola de paraquedismo neste domingo no nordeste da França. Entre as vítimas estão o piloto e os 10 ocupantes da aeronave. O avião, registrado na Alemanha, caiu nesta região, numa área muito próxima a residências e estradas. As causas do acidente ainda são desconhecidas e serão investigadas pelas autoridades francesas.
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5: Bom, vamos lá, né? Vamos trazer aí as informações dos jogos de hoje, da Copa do Mundo, expectativa para o jogo do Brasil. O Brasil entra em campo a partir da 1h para enfrentar o Japão. É um adversário muito difícil, tá? É, não vai achar que a gente está diante de uma grande oportunidade para avançar na competição. O Brasil pegou um chaveamento que traz duas seleções aí nesse chaveamento, que você dá uma olhada e você faz, não, isso aqui dá para passar tranquilo, mas não, são equipes muito fortes. Pega o Japão primeiro, depois, se a lógica prevalecer, o Brasil deve pegar a Noruega, né? Se o Brasil avançar e a Noruega avançar, deve pegar a Noruega. São dois adversários muito difíceis, né? Então, o jogo é hoje 1h. A torcida brasileira, evidentemente, que está confiante, mas depois de um início na competição que o torcedor ficou um pouco mais assustado, eu acho que a seleção foi construindo uma relação de mais confiança com o torcedor, né? Só que a gente ainda precisa alertar que não é tão simples assim. Nós vamos pegar um adversário difícil, que evoluiu muito, né? E que tem hoje condições de enfrentar a gente de igual para igual. Aí você vai assim, Tonhão, é verdade. Porque recentemente o Brasil perdeu para o Japão. Fez 2-0, mas perdeu para o Japão. Mas aquela seleção que perdeu para o Japão é muito diferente dessa que vai entrar amanhã, né? Eu acho que essa que vai... amanhã, que vai entrar hoje. Então essa de hoje é uma seleção muito mais forte, tá? Então Brasil e Japão a partir da 1h. Ainda hoje pela Copa do Mundo a gente tem Alemanha e Paraguai. Jogo das 16h, horário nosso aqui, né? E daí depois a gente ainda tem Holanda e Marrocos, são os jogos dessa segunda-feira. Você falou para mim do chaveamento, né?
8: Isso.
5: A gente ainda tem nesta semana França e Suécia, tá?
8: Amanhã.
5: Amanhã. Daí a gente ainda tem Portugal e Croácia. Aqui tem uma coisa que não estava naqueles nossos prognósticos, porque a gente acreditava que Portugal passava em primeiro, né? Portugal passou em segundo, então vai pegar a Croácia, mudou de posição. Aí na quinta a gente tem Espanha e Áustria. Isso. Então, veja que a gente pode ter um cruzamento de Espanha e Portugal daqui a pouco, né? Estados Unidos e Bósnia, Bélgica e Senegal, aí Costa do Marfim e Noruega, México e Equador, Inglaterra e República Democrática do Congo, Argentina e Cabo Verde, Austrália e Egito, Suíça e Argélia, e Colômbia e Gana.
8: Isso.
5: Essa é a fase atual, que é novidade para quem
8: acompanha. Com jogos até sexta-feira,
5: isso,
8: né?
5: Isso, até sexta-feira. É novidade, né? Para quem acompanha a Copa do Mundo. A Copa aumentou o número de seleções e daí criou. É quase como se fosse 2/8, né? Não são oitavas porque, evidentemente, que tem mais de 16 times. Então, essa é a situação da Copa, né? Então, antes das oitavas, dos 16, tem esse encontro aí desses times, e depois a gente vai para as oitavas, depois das oitavas para as quartas, semifinal e aí final.
8: Ô Tonho, a Cris deixou uns dados aqui para mim sobre os jogos do Brasil.
5: Sim.
8: Diante de todas as... o simbolismo que nós já trouxemos desse jogo de hoje.
5: Já estamos se apegando a eles, né?
8: Tem mais um com a vitória de 3-0. Sobre a Escócia na quarta-feira em Miami, o Brasil chegou a 50 jogos sem sofrer gols em Copas do Mundo, recorde inédito.
5: Não, o Brasil sofreu gol nessa Copa do Mundo. Levou um gol do Marrocos.
8: Por que isso aqui tá aqui? Será que é raro, então, aqui
5: deve
8: no,
5: ter, ela deve
8: nesse
5: ter
8: levantamento?
5: Buscado.
8: Não, eu já vi isso aqui em algum outro lugar também.
5: pode ser outra forma de ver o dado. Mas o Brasil sofreu gol contra Marrocos, né?
8: Deixa, vamos ver aqui daqui a pouquinho. Na sequência do ranking aparece Alemanha, Inglaterra e Itália. Antes do torneio, as equipes somavam 48 jogos sem sofrer gols e ampliou o recorde com as vitórias de 3-0 sobre Haiti e Escócia. Na estreia, a equipe empatou 1-1 com o Marrocos. Isso, não sofreu, é verdade. É. Presente nas 23 edições da Copa do Mundo, a seleção brasileira disputou 117 partidas e sofreu 109 gols.
5: O Brasil tem alguns dados interessantes com Copa do Mundo. Quando a gente fala da tradição da camisa do Brasil, por que que o brasileiro acredita tanto, né? É assim, você pega Brasil e Alemanha, você vai pegar participação em finais, Alemanha e Brasil. Participação em semifinais, Brasil e Alemanha. Participação em quartas de final, Brasil e Alemanha, né? Então, tradicionalmente, o Brasil detém aí a maioria desses recordes.
8: Como a Cris tá participando, tá atenta aqui, ela tá explicando que é um recorte de jogos sem sofrer gols. Então, é só um número isolado.
5: Tá.
8: Então, com a vitória por 3-0 na Escócia, Escócia, Brasil chegou a 50 jogos sem sofrer gols em Copa do Mundo. Já tivemos, né? Entendeu? Entre de todos os jogos que jogamos, 50 deles foram sem sofrer gols.
5: Então,
8: agora sim.
5: Esses dados são interessantes. Você pegar, por exemplo, a Holanda. Você sabe qual foi a última derrota da Holanda em Copa do Mundo?
8: Ah.
5: 2010.
8: Faz tempo, hein?
5: 2010, você acredita nisso? E como é que um time que não perde desde 2010 não foi campeão nas últimas Copas, né?
8: Como?
5: Tem dessas coisas. É porque você pega o número e analisa ele, tipo, a Holanda perdeu para a Espanha a final de 2010, aí depois foi eliminada pela Alemanha na semifinal da Copa de 2014, mas nos pênaltis, entendeu? Vai sendo eliminado nos pênaltis. Então isso não conta como derrota, né? Mas são essas coisas da... Como diria o Chitãozinho e Chororó, são essas coisas da vida.
8: São coisas da vida. Vambora?
5: Vambora.
8: Amanhã, eu também. Amanhã a gente volta dizendo se todos os sinais foram claros.
5: Vamos apelar para São Pedro?
8: Foram claros e verdadeiros. Meus amigos, que vocês tenham uma semana maravilhosa, uma segunda tão maravilhosa quanto a sua semana toda e que a gente volte amanhã para falar sobre vitória, tá? Um beijo para vocês e até terça-feira.
5: Muito bem, vem aí o Celso Costa para você começar bem a semana, né? Com aquele coração aliviado, com boas sensações e emoções. Boa sorte pro Brasil, para nós, né? Bom dia.
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1: Bom dia, boa semana para todos nós. Vivemos a última segunda-feira de junho, dia 29, e a partir de agora até as 10 da manhã, estamos todos no mesmo voo de
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1: Céu azul, uma nuvem aqui, outra ali, temperatura de 22 graus, umidade do ar em 80%, máxima de 29 graus. Coisa boa, ótima segunda-feira para todos nós. Vou deixar por conta da Madonna iniciar o nosso

Morena FM, Nando Reis com a dupla Ana Vitória, né? O duo Ana Vitória, a canção se chama N. É um nome que liga, né? O nome do casal aí. É a letra que liga, né? O nome do casal. Maravilhosa essa canção, né?

Morena FM, Dance the Night. Tema do filme Barbie, né? Maravilhoso esse filme, né? Eu gostava muito da atriz principal, acho linda. Linda. Dua Lipa na nossa programação, Rod Stewart, Secret Service também passando por aqui nessa manhã de segunda-feira. A semana tá só começando. Deixa eu mandar aqui parabéns e feliz aniversário pra Rose, que trabalha com a Fran, com a Beth, com o Júlio, com toda a equipe. Um abraço a vocês aí, nossos nobres amigos que estão sempre em nossa companhia. Aproveite seu dia, Rose. A equipe tá te mandando abraços de aniversário de muita felicidade pra você também, tá bom? Bom dia também ao Aparecido, bom dia também ao Marcelo, bom dia Meire, bom dia Wilson, nossas companhias que nos fazem muito felizes quando recebemos uma mensagem sua aqui na Morena FM. Que coisa boa!

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Morena FM 107.1, Eurity Mix Angel, Skank, algo parecido, Rick Ashley, Hold Me Your Hands. E agora tá chegando informação.

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0: Bom dia, mais uma vez, Vivian Krajewski.
2: Oi, Celso, bom dia mais uma vez para você e para todos. Mato Grosso do Sul voltou a registrar um caso de feminicídio após 41 dias sem ocorrências desse tipo de crime. Maria do Carmo de Souza, de 66 anos, foi encontrada morta na manhã de domingo em uma propriedade rural de Naviraí. A Polícia Civil investiga o caso e faz diligências para identificar o suspeito. Com essa morte, o Estado chega a 13 feminicídios registrados em 2026. Em casos de violência contra a mulher, a orientação é acionar a polícia pelo 190 em situações de emergência ou fazer denúncias pelo Disque 180, que funciona de forma gratuita e sigilosa. Já já eu volto com mais Morena News.
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1: 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Em uma sensível composição, o sucesso que você não esquece apresenta uma canção inspirada no nascimento da filha do compositor Andrew Ferris, da banda Inexus, num momento em que ele queria mostrar ao mundo o quanto é maravilhoso ter algo a mais na vida para pensar e se preocupar além de você mesmo. A música de 1992 fala de uma linda garota, assustada e amedrontada, que quer ir para casa e quer proteção. E chegou a ser usada em um comercial para uma campanha contra a anorexia. O sucesso que você não esquece de hoje é do Inexus, Beautiful Girl.

0: Morena FM 107.1, a sua rádio Easy Titãs, com Insensível aqui no Classe Executiva. Ouvimos também Olivia Dean e o nosso sucesso Você Não Esquece com o Inexus. 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
3: Muitas pessoas acreditam que o sucesso depende apenas do conhecimento e competência técnica. Mas existe uma verdade que o mercado ensina todos os dias: ninguém cresce sozinho. Você pode ser excelente no que faz, pode ter cursos, experiência e pode até ter talento, mas se não souber se relacionar, sua caminhada será muito mais difícil. Grandes oportunidades costumam surgir através de pessoas. Podem ser clientes, parceiros, líderes, colegas ou ainda amigos. E relacionamentos saudáveis são construídos com atitudes simples: respeito, escuta, empatia e confiança. Pessoas de alta performance entendem que não basta ter razão, é preciso saber dialogar. Não basta falar bem, é preciso saber ouvir. No ambiente profissional, muitas carreiras não são interrompidas pela falta de competência, mas pela dificuldade de conviver e colaborar. Por isso, desenvolva suas habilidades técnicas, mas não se esqueça das habilidades humanas. Porque, no final das contas, pessoas fazem negócios, pessoas constroem equipes e pessoas abrem portas.
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Morena FM, Phil Collins, You'll Be My Heart. E assim vamos caminhando para o final do nosso Classe Executiva de hoje, segunda-feira. Boa sorte para o Brasil hoje contra o Japão. Um ótimo dia para você. Amanhã, cedinho, estaremos juntos por aqui no nosso Happy Day. Combinado? Fique bem, fique easy. Já já tem Viva Easy com a Vera Loy. Lighthouse Family é a última do Classe de hoje.

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2: Entrando no ar mais uma edição do nosso Viva Easy, sua vida mais fácil, sua vida mais saudável, começando mais uma semana. Hoje tem jogo, você já está na torcida, conta aqui pra gente no clima, no 999410107. Abrindo então mais essa edição do Viva Easy.
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2: Abrindo com The Brothers, What I Feel Believes.

Isa, ainda hoje tem uma pausa para o seu bem-estar com Dani Margotti e a sua participação também pelo site, pelo aplicativo, na nossa promoção, promoção que tá rolando e durante a programação você fica sabendo aí de tudo sobre ela.

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0: RPM com Alvorada Voraz. Já já nós temos o nosso Drops do Easter Rock and Roll. Agora, informação no Morena News e falamos com Vivian Krajewski.
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0: Olá, Vivian, bom dia para você.
2: Oi, Vera, bom dia para você, bom dia a todos. Mato Grosso do Sul começa a semana com mais de 4.300 vagas de emprego abertas. As oportunidades são oferecidas pela Fundação do Trabalho, a FUNTRAB, e pela Fundação Social do Trabalho de Campo Grande, a FUNSAT. Tem vagas para diversas áreas, como mecânico, cozinheiro, motorista, operador de caixa, auxiliar de limpeza e servente de obras. As entidades lembram que as vagas são rotativas e podem ser preenchidas a qualquer momento. Então, os interessados devem comparecer à unidade de atendimento com um documento de identificação, CPF, carteira de trabalho física ou digital. O atendimento acontece durante o horário comercial e a consulta das vagas também pode ser feita nos canais oficiais da FUNTRAB e da FUNSAT. Todos os detalhes você encontra no nosso portal, primeira página.
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Sultans of Swing, sucesso no nosso Drops do Easter Rock and Roll, essa música de 1978 por aqui, né? Dire Straits, aliás, é sucesso garantido, né? A banda aí britânica de rock tá sempre por aqui na nossa programação. Música então de 78 no nosso Drops, que ainda é sucesso. A gente continua com Marina Lima, Fugaz.

Barry White, sou suspeita aí pra falar, as músicas dele são muito boas, né? Você acabou de ouvir Can't Get Enough of Your Love, Baby. Antes, a brasileiríssima Marina Lima, Fugaz. Daqui a pouco, voltamos com Ray Parker Jr. Clima aí de alto astral pra sua segunda-feira, pra sua semana e ser cheia de boas novas.

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Gary Rafferty, Right Down the Line na programação, e tá rolando promoção por aqui pelo nosso site ou pelo nosso aplicativo. 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

0: Billy Griffin na programação. Nós temos agora informações no Morena News, mais uma edição aí de boa informação para você, e a gente volta a falar com a Vivian.
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0: Olá, Vivian, bom dia para você novamente.
2: Oi, Vera, tô de volta. Bom dia mais uma vez para todos. O Instituto Militar de Engenharia está com inscrições abertas para um concurso com 130 vagas destinadas a candidatos de nível médio e superior. Os salários podem chegar a R$ 9.000, além dos adicionais da carreira militar. As inscrições seguem até 8 de julho e devem ser feitas pela internet, com taxas de R$ 140 para nível médio e R$ 150 para nível superior. As oportunidades são para jovens que desejam ingressar na carreira militar e também para engenheiros formados em diversas especialidades. O processo seletivo inclui provas, exames médicos, teste de aptidão física e avaliação psicológica. Já já eu volto com mais Morena News.
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0: Muito legal a música da Sabrina Carpenter com Espresso. E agora uma pausa para o seu bem-estar com Dani Margotti.
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2: Você deita, o corpo está cansado, mas a mente? A mente está ligada. Repassando o dia, planejando o amanhã, lembrando do que esqueceu, antecipando o que pode dar errado. E isso não é só ansiedade, é excesso. Excesso de decisão, excesso de responsabilidade, excesso de coisas que dependem de você. O seu cérebro não foi feito para sustentar esse nível de ativação o tempo todo. Mas como você se acostumou a funcionar assim, desligar parece estranho, quase inseguro, como se você precisasse estar sempre atenta, sempre pronta, sempre resolvendo. Só que viver assim cobra um preço, no sono, no humor, na paciência, na sua presença. Talvez a sua mente não esteja desregulada, talvez ela esteja sobrecarregada. E ao invés de tentar silenciar tudo, talvez o caminho seja reduzir o que você está tentando sustentar. Se fez sentido para você e você quer continuar com essa reflexão, você me encontra no Instagram, como Daniela Margotti.

0: de cada vez. Um turista visitou uma catedral onde um artista trabalhava em um enorme mosaico. Uma vasta parede vazia estava à frente do artista e o turista perguntou: "Você não fica preocupado com todo esse espaço que você precisa cobrir? Não se preocupa sobre quando conseguirá terminar?" O artista simplesmente respondeu: "Eu sei o que posso fazer a cada dia. Toda manhã marco a área que farei e não me permito preocupar-me com o espaço que falta. Eu assumo um dia de cada vez e um dia o mosaico estará terminado." A vida é simplesmente uma coleção de pequenas vidas, cada uma vivida um dia de cada vez. Muitos dos grandes obstáculos que atrasam o nosso momento são como esta grande parede. Nós podemos nos preocupar com o enorme quadro que temos que criar, ou podemos simplesmente começar a enchê-lo com as imagens maravilhosas e únicas, fazendo o melhor que podemos a cada dia que nos é dado. Procure viver um dia de cada vez. Não se prenda a remorsos ou frustrações por algo que já aconteceu. O que passou, deixe no passado. Se foram coisas boas, guarde as boas recordações. Se foram coisas ruins, procure tirar um aprendizado para que não as repita no futuro. Não se queixe da vida, pois ela está em constante desenvolvimento. Acredite, seu valor está em você mesmo. Não se deixe vencer e não seja igual, seja diferente, seja especial. Você não pode mudar o que já passou, nem prever o que vai acontecer. Portanto, viva o hoje, viva o agora. Um dia de cada vez. O dia de ontem não voltará jamais. Trace objetivos para cada dia e vá em frente com muita força, coragem e confiança. Seja seu próprio motor de arranque e não desperdice as oportunidades de cada novo amanhecer. Brinque mais, sorria mais, ame mais, dance, ouça sua música preferida, diga "eu te amo" para as pessoas que você gosta e que você sabe que gostam de você. Não conte os dias. Viva como se cada dia fosse o último. Aprender a amar, a perdoar, a respeitar. E no final, teremos montado o melhor quadro, o mosaico das nossas vidas. E lembre-se, infelizmente a vida tem prazo de validade. Então viva do jeito que te faz bem. Pense nisso e seja feliz, pintando o grande quadro da vida. Chegamos assim ao final de mais um Pense Nisso. 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
1: E a música da vida de hoje é com Jim Buffett, Survive.

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1: E assim a gente encerra o nosso Viva Easy com essa música linda, a nossa música da vida de hoje, Survive. E você continua com a gente, já se preparando também para o jogo. E aí, qual é o seu palpite de placar para hoje? Conta aqui no 999410107. Entrando no ar agora, na hora do almoço.
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1: Entrando no ar, mais uma edição do Na Hora do Almoço, seu melhor acompanhamento. Ótimo apetite para você acompanhado das melhores músicas.
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1: Abrindo com The Cordes, Everybody's Got to Learn Sometime.

0: Seguindo no trem azul aqui na nossa programação, na programação do seu melhor acompanhamento. Vamos saber agora como é que estão as ruas de Campo Grande. O trânsito no ar com o Vivian Krajewski.
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0: e a Avenida Duque de Caxias, próximo ao cruzamento com a Avenida Prefeito Lúdio Martins Coelho. Também tem equipamentos na Avenida Ministro João Arinos e na Rua Ceará. Segundo a Getran, os locais foram definidos com base em estudos técnicos e no histórico de acidentes. Vera.
1: Ok, Vivian, muito obrigada.
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You Touched My Life encerra este bloco musical do nosso Na Hora do Almoço. 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

Jim Cliff encerrando este bloco musical do nosso Na Hora do Almoço. 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

Hotel California com Eagles, aqui na programação do Na Hora do Almoço, segundo single do álbum de mesmo nome, de 1976, que foi lançado em 1977. Brasil já em campo aí, né, jogando contra o Japão. Qual é o seu palpite aí de placar? Manda pra gente no 99941-0107. A gente vai virando a hora, já já voltamos com Duran Duran.

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1: Muitas pessoas acreditam que o sucesso depende apenas do conhecimento e competência técnica. Mas existe uma verdade que o mercado ensina todos os dias. Ninguém cresce sozinho. Você pode ser excelente no que faz. Pode ter cursos, experiência e pode até ter talento. Mas se não souber se relacionar, sua caminhada será muito mais difícil. Grandes oportunidades costumam surgir através de pessoas. Podem ser clientes, parceiros, líderes, colegas ou ainda amigos. E relacionamentos saudáveis são construídos com atitudes simples: respeito, escuta, empatia e confiança. Pessoas de alta performance entendem que não basta ter razão, é preciso saber dialogar. Não basta falar bem, é preciso saber ouvir. No ambiente profissional, muitas carreiras não são interrompidas pela falta de competência, mas pela dificuldade de conviver e colaborar. Por isso, desenvolva suas habilidades técnicas, mas não se esqueça das habilidades humanas. Porque, no final das contas, pessoas fazem negócios, pessoas constroem equipes e pessoas abrem portas.
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0: Celine Dion com My Heart Will Go On, tá aí a trilha sonora do filme Titanic. E o Brasil em campo aí, Japão 1, Brasil 0. Qual é o seu palpite? Conta aqui pra gente no 99941-0107. Olha só quem participa com a gente, a Juliana, quem mais participando aqui, a Denise, pelo 99941-0107. A gente fala agora com a Vivian Krajewski, que traz informações em mais uma edição do Morena News.
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0: Olá, Vivian, boa tarde para você mais uma vez.
2: Oi, Vera, boa tarde mais uma vez para você e para todos. Olha, quem deixou para resolver pendências agora no período da tarde precisa ficar atento nesta segunda-feira por causa do jogo da seleção brasileira. A maior parte dos órgãos públicos encerrou o atendimento pela manhã. No Detran, a exceção é a agência do Shopping Campo Grande, que abre das 4h30 da tarde até as 10 da noite. Já no comércio, supermercados e também shoppings, não há regra geral. Cada empresa definiu o próprio horário de funcionamento. O Tribunal de Justiça, a Defensoria Pública, os órgãos do Estado, a Prefeitura e as escolas municipais e estaduais não terão atendimento ao público durante a tarde. Por isso, antes de sair de casa, a recomendação é confirmar se o serviço desejado estará funcionando. Já já tem mais Morena News.
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E aqui na nossa programação, o pessoal participando aqui com a gente pelo nosso WhatsApp no 999410107. Aqui nosso ouvinte dando palpite, né? O Evanildo, 3-1 para o Brasil. Vamos ver o que vai rolar no segundo tempo, né? Daqui a pouco, depois do break, tem Spandau Ballet e muito mais. 14h tem sequência de classe com Júlia Ruda.

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Spandau Ballet com True. Vamos encerrando a programação do nosso Na Hora do Almoço, edição aí desta segunda-feira, começando bem a nossa semana. A última é com Heart Secret. E daqui a pouco tem Júlia Ruda com Sequência de Classe. Tchau, tchau, cuide-se e até amanhã.

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1: Salve, salve, muito boa tarde, uma excelente segunda-feira para você, 29 de junho de 2026. Depois da ótima companhia da Vera Loy, eu sou o Júlio Arruda e nós vamos juntos até as 5h30 da tarde com o Sequência de Classe, coladinho com a Hora do Café. Como é que está o seu início de semana? Vamos juntos? O Sequência de Classe já está no ar. Começamos muito bem a sequência de hoje com Lady Gaga e Bruno Mars.

clássico, né? Pra gente matar saudades. California Dreaming com Beach Boys, aqui no nosso Sequência de Classe. Segunda-feira, 29 de junho. Vamos juntos até às 5h30. A partir das 4 tem a Hora do Café. Ouvimos ainda Titãs com Gostava Tanto de Você, Lighthouse Family e Lady Gaga com Bruno Mars. Também foi atração por aqui. Já já tem mais sucessos na nossa super tarde. E o Brasil já empatou com o Japão. Bora pra cima, né?

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Paralamas do Sucesso, cuide bem do seu amor. É, quem tem um amor tem que cuidar, né? Ouvimos também neste bloco, aqui no Sequência, Hakon, Early Morning, All City, e também a primeira do bloco foi com The Cranberries. Já já mais sucessos para você na programação da nossa segunda-feira aqui na Morena FM.

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Breakout com Swing Out Sister aqui na nossa sequência de classe. Neste bloco ouvimos ainda, fechando o penúltimo bloco da hora 2 da nossa programação, Ida e Pete e Steve Winwood. Já tem mais pra você.

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0: ter e ouvir Rádio Michael Learns to Rock com Someday. Ouvimos também, fechando mais uma hora da nossa programação nesta super segunda-feira, a música dos Beatles com All You Need Is Love. Tina Turner também passou por aqui. O Brasil avança no Mundial, bateu o Japão por 2-1. Valeu a torcida, né? Já já tem Man at Work na programação da nossa super tarde de segunda-feira. Bora juntos!
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0: Blitz, os vocais do Evandro Mesquita. Você não soube me amar. Da Wonder Call Man at Work, os vocais do Colin Ray. 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

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Ouvimos Live Nice com Bee Gees, Frejá Dois Lados e Scorpions, Under the Same Sun. 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
0: É hora de atualizar as informações com a nossa repórter Alexia Schumacher. Boa tarde, Alexia.
2: Boa tarde, Júlio. Boa tarde a todos. Estamos aqui muito animados com a vitória do Brasil, mas a gente traz informação também. A Prefeitura de Campo Grande convocou os candidatos aprovados nos processos seletivos para os cargos de merendeiro e auxiliar de manutenção da rede municipal de ensino. Os nomes dos convocados foram publicados no Diário Oficial do Município desta segunda-feira. Os selecionados devem comparecer amanhã, às 8 da manhã, na Secretaria Municipal de Educação, para receber orientações e apresentar a documentação exigida para a contratação. O atendimento será na sede da Secretaria Municipal de Educação, que fica na rua Onicieto Severo Monteiro, número 460, na Vila Margarida. Quem deixar de comparecer pode perder a oportunidade de seguir no processo de contratação. O Morena News volta já.
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0: Ótima tarde de segunda-feira para você conectado em 107.1. Um alô especial para você que liga e se liga com a gente todo dia, o tempo todo. O grande Lulu Santos fechando o penúltimo bloco do Sequência desta segunda-feira com Satisfação, Cher, Believe, Elton John, Dua Lipa também foram atrações por aqui. 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Já já o Paulo Vaz traz o sucesso que você não esquece. 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
9: Olá, nesta edição do Sucesso que Você Não Esquece, vamos voltar à década de 1960, em plena ditadura militar.
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11: Sobre a cabeça os aviões.
9: Alguém consegue imaginar que Caetano Veloso, com sua música sofisticadíssima, já foi cultura de massa? Pois é. Nos anos 60, os festivais de música organizados pelos canais de televisão eram disputadíssimos, com torcida organizada e tudo mais. Em 1967, três canções fizeram uma final histórica. Chico Buarque com Roda Viva e Du Lobo com Ponteiro, que acabou ganhando o primeiro prêmio, e Caetano Veloso com uma polêmica música que você vai relembrar no sucesso que você não esquece. Caetano causou a fúria dos defensores da música brasileira genuína ao introduzir guitarras elétricas e ainda por cima tocadas por músicos argentinos. Isso sem contar o visual extravagante do bom baiano, dispensando o tradicional traje de gala. Vaiado a princípio, Caetano Veloso fez a plateia vibrar com sua música, que falava de liberdade e da rebeldia de caminhar contra o vento. No sucesso que você não esquece, sem lenço e sem documento, Caetano Veloso, Alegria, Alegria.

Eu sou o Paulo Vaz e temos um encontro marcado para contar mais uma história de um clássico inesquecível. Um abraço, tchau. 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

0: Encerramos muito bem a nossa edição do Sequência de Classe desta segunda-feira. Os vocais do Mick Hucknall no Simple Red com Stars. E também no nosso sucesso que você não esquece, Alegria, Alegria, com o grande Caetano Veloso. Sequência de Classe volta amanhã, terça-feira, a partir das 14h comigo, aqui na Morena FM.
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0: Você é meu convidado para aquele cafezinho especial na nossa tarde de segunda-feira. É hora de despertar os sentidos, o aroma, o sabor. Claro, a melhor companhia aqui é a sua nessa tarde festiva para todo brasileiro, curtindo aí a vitória do Brasil ainda, né? Vamos juntos até às 5h30. O nosso A Hora do Café já está no ar.
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0: A primeira da Hora do Café de hoje, Fleetwood Mac com Little Lies.

Santana e Michelle Brand com The Game of Love. Fechamos o primeiro bloco do nosso A Hora do Café. Ouvimos também Marisa Monte, Ainda Bem. Tivemos Taylor Swift com Anti-Hero e Fleetwood Mac, a primeira do nosso A Hora do Café. E aí, tá tomando aquela xícara generosa do seu café predileto, aquele cafezinho mais suave, mais encorpado? É um bom cappuccino? Prefere um chocolate quente ou talvez um pingado? Qual é a boa da sua tarde de segunda-feira? 29 de junho, estamos terminando o primeiro semestre de 2026, que vai aí, né, se aproximando já ao mês de julho. E com certeza também aí já pro finalzinho do ano, a gente já começa a entrar no clima e no ritmo pro final de ano. E assim vai, mais um ano, né? 2026. Já já eu trago para você o nosso destaque, tem a música do dia.

0: 4:16.
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1: A nossa música do dia, o nosso destaque é um clássico pop rock da banda britânica Cutting Crew. Lançada em 1986 no álbum Broadcast, a música é um dos maiores sucessos da banda e marcou a geração dos anos 80, consolidando-se como uma das baladas mais emocionais do rock daquela década. O nosso destaque é a nossa música do dia, Cutting Crew com I've Been In Love Before.

The Course com Bonovox para fechar mais um bloco do nosso A Hora do Café e muitíssimo bem, que sucesso, né? Curtimos juntos a música When the Stars Go Blue. Meu amor se mudou pra lua. A Paula Toller também passando aqui na Hora do Café. The Police e Cutting Crew com o nosso destaque, nossa música do dia. 999410107. Fique à vontade para interagir. Já já tem mais uma edição do Morena News para atualizarmos as informações.

0: 8h33.
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0: De volta, nossa repórter Alexia Schumacher, mais uma vez. Muito boa tarde.
2: Boa tarde mais uma vez para você, Júlio, e a todos. O Detran de Mato Grosso do Sul publicou uma nova lista de motoristas que terão a Carteira Nacional de Habilitação suspensa, cassada ou cancelada. A relação completa dos nomes está disponível em uma reportagem do portal Primeira Página. A maior parte dos condutores ainda pode apresentar recurso pelo portal Meu Detran. Os motoristas com a CNH suspensa também precisam fazer o curso de reciclagem para recuperar o direito de dirigir. Entre os principais motivos para a suspensão estão o excesso de pontos na carteira, dirigir em velocidade mais de 50% acima do limite permitido, conduzir veículo sob efeito de álcool e realizar manobras perigosas. A lista completa pode ser consultada em reportagem publicada pelo portal Primeira Página. Daqui a pouquinho eu volto ao vivo com o trânsito. E às 5h15 a gente acompanha mais música e mais conteúdo no Happy Hour. Até lá!
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On The Pipes, para fechar o penúltimo bloco desta hora da programação aqui da Morena e do nosso A Hora do Café. Linda canção, né? Ouvimos Four Ones In My Life, You're Still The One com Ted Swims e John Denver com Plácido Domingo também passaram por aqui. 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

0: sonoridade do grande Belchior, apenas um rapaz latino-americano. Ouvimos também Jim Crows e Starship neste bloco. Já já mais sucessos e a última meia hora do nosso A Hora do Café. Vamos combinar assim? Eu vou ali pegar um cafezinho e já nos encontramos por aqui. 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

Life is Life. Sua dose de sabor, energia e melhor música no ar, a hora do café. Opus com Life is Life e Celebration Cool and the Gang. Atrações deste penúltimo bloco do nosso A Hora do Café. Para você que está pelas ruas de Campo Grande, atenção, já já tem informações do trânsito.

0: FM, agora 5h15.
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0: Muito bem, direto das ruas de Campo Grande, a nossa repórter Alexia Schumacher atualiza as informações. Como é que está o trânsito nesse pós-jogo do Brasil, Alexia? Boa tarde.
2: Oi, Júlio. Boa tarde para você, boa tarde a todos. Muito tranquilo, você não tem nem ideia como é que está agora, após o fim da partida da seleção brasileira. Durante o jogo, as ruas ficaram praticamente vazias, com um movimento muito abaixo do que a gente vê todos os dias. E agora, Júlio, o fluxo começa a voltar aos poucos, mas ainda sem grandes congestionamentos. Neste momento, os pontos com maior movimentação são a Avenida Afonso Pena, na região central aí, a Mato Grosso e a 15 de Novembro, que estão com alguns trechos lentos. Também há fluxo um pouco mais intenso na Rui Barbosa e na Avenida Calógeras. Mas, no geral, acho que o brasileiro está muito animado, né? Muito feliz depois de tanto sofrimento. O trânsito agora segue fluindo muito bem. Mas, olha só, a expectativa é de aumento gradual do movimento ao longo da próxima hora, com o retorno das pessoas para casa. E aí a gente volta às 6h20 falando como é que está o movimento na capital. É com você, Júlio.
0: É isso aí, né, Alexia? Movimentado e acelerado só o coração do brasileiro. Já já, Alexia volta com mais informações do Happy Hour.
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nossa viagem musical desta segunda-feira, da Hora do Café, está terminando. Sensacional, que playlist musical na nossa tarde para começar a semana com o pé direito, assim como a nossa seleção.

seleção brasileira, não é mesmo? Muitíssimo obrigado por sua audiência e interatividade nesta tarde de segunda-feira. Eu volto amanhã a partir das 14h aqui na Morena FM para o Sequência de Classe, coladinho com a Hora do Café. Excelente finalzinho de tarde para você, ótima noite. Celebre, curta com moderação e equilíbrio. Ainda é segunda-feira, viu? O Edgar Scaf já está a posto para comandar o Happy Hour até às 19h30 da noite. Tem muita música e informação no seu rádio. Minha última de hoje, Djavan com Linha do Equador. Tchau, tchau, até amanhã.

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1: Salve, salve, 29 de junho, segunda-feira, começa mais uma semana legal já, o Brasil nas oitavas de final, jogão de bola, hein? Maravilha. Estamos vivendo a Copa do Mundo 2026. Olha, depois do Júlio Arruda, eu, Edgar Scaff, vou com você até as 7:30 da noite, já sabe, o nosso Happy Hour com músicas e informações no ar a partir de agora. E você também pode participar sempre, né? Pelo nosso WhatsApp 999410107. Vamos nessa, hoje não tem a nossa escalada, então vamos começando o nosso rap.
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sensacional, 1988, Rockwell, Michael Jackson, Somebody's Watching Me. Agora são 5 horas e 44 minutos, está começando o nosso rap, que vai até as 7h30 da noite, música desfilando aí, né? No seu dial 107,1, os grandes clássicos da música e, claro, as informações. Primeira de hoje, vamos nessa. Olha, motoristas de Campo Grande devem ficar atentos aos novos radares instalados pela Agência Municipal de Transporte e Trânsito. Os equipamentos entram em operação em caráter educativo a partir de amanhã, dia 30, e seguem sem aplicação de multas até 14 de julho. A fiscalização efetiva começa no dia 15 de julho. Entre os novos pontos estão a Avenida Afonso Pena, no cruzamento com a Bahia, e a Avenida Duque de Caxias, próximo ao cruzamento com a Avenida Prefeito Lúdio Martins Coelho. Também há equipamentos na Avenida Ministro João Arinos e na Rua Ceará. Segundo a AGETRAN, os locais foram definidos com base em estudos técnicos e no histórico de acidentes. A gente já volta.

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Listen to Your Heart, a banda Roxette. Fechando mais uma sequência de grandes clássicos da música pra você aqui na Morena FM, a Rádio Easy. Quase 6 horas. Na Alemanha e o Paraguai que estão jogando. O Paraguai fez 1-0, a Alemanha empatou 1-1. Tem aí as chances aí, cada equipe, né? Cada seleção. Vamos saber da previsão, né? A previsão do tempo em Campo Grande amanhã, terça-feira. E amanhã será de... Afinal, amanhã é o último dia do mês de junho, né? Encerrando o primeiro semestre de 2026. Bom, a terça-feira será de tempo firme, o sol aparece entre muitas nuvens, mas não há previsão de chuva. As temperaturas sobem mais do que hoje. Mínima 19 e máxima de 29. No restante de Mato Grosso do Sul, a maior parte das cidades também terá dia de sol entre nuvens e calor durante a tarde. Apenas a região sul do estado pode registrar pancadas de chuva rápida e isolada sem grandes volumes. As temperaturas continuarão em elevação em Sonora e Pedro Gomes, a máxima pode chegar a 31 graus. Já em Rochedo, Ribas do Rio Pardo, os termômetros podem marcar até 30 graus. Olha, a tendência de um dia com o tempo estável na maior parte do estado e clima mais quente em relação aos últimos dias, a partir de amanhã. Segundo a previsão da meteorologia. Já voltamos.

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11:13, Legião Urbana a Tempos. Esse é o Happy Hour desta segunda-feira, 29 de junho de 2026. Olha, o governo federal lançou um novo programa para quem paga as contas em dia, mas ainda enfrenta juros altos no empréstimo. O Desenrola Adimplentes é voltado principalmente para trabalhadores informais e também para quem tem o FIES e quer investir no próprio negócio. A ideia é trocar uma dívida com juros mais pesados por outra com condições melhores. Mas tem uma regra. Quem entrar no programa terá o CPF bloqueado em sites e aplicativos de apostas por 6 meses. As novas linhas de crédito já estão disponíveis na Caixa e também no Banco do Brasil.

Neon Cannibals, She Drives Me Crazy. Muito bem, esse é o Happy Hour. Obrigado pelas mensagens, pessoal, pelo nosso WhatsApp 999410107. Daqui a pouco vamos saber como que anda o trânsito, né, nesta segunda-feira. Onde tivemos jogo do Brasil já classificado aí para as oitavas de final. Passamos do 16avos, essa é a primeira novidade, nunca tinha ouvido falar nessa, acho que foi a primeira vez também, né? Esse 16avos aí. Olha quem tá levando a dureza o jogo aí, hein? Entre Alemanha e Paraguai. O Paraguai abriu o placar agora, faltando aí 5 minutos pro final do segundo tempo. Ah, tá 1-1, empatado aí, 1-1. Alemanha e Paraguai. Vamos lá. Olha, no final de julho, Bonito volta a ser a capital do cinema sul-americano. A programação oficial da quarta edição do Bonito Cine Sur será lançada amanhã, aqui em Campo Grande. O festival será realizado entre os dias 24 de julho e 1º de agosto, lá em Bonito. Ao todo, são 32 filmes selecionados, representando 10 países da América do Sul, distribuídos entre mostras competitivas de longas, curtas, cinema ambiental e produções sul-americanas. Grossense. Um dos destaques dessa edição é justamente o fortalecimento da produção regional. Pela primeira vez, a mostra competitiva do filme sul-mato-grossense terá 8 obras, consolidando o crescimento do audiovisual produzido aqui no nosso estado. Outra novidade é a homenagem à atriz chilena Paulina Garcia, premiada internacionalmente e protagonista do filme de abertura do festival. Vamos lá então, né? Tá na hora de mais informações. Vamos agora para as informações do trânsito, daqui a pouquinho, é isso? Então a gente segue aí com o nosso intervalo comercial e daqui a pouquinho a gente chama aí a Alexia Schumacher para mais informações aqui na programação da Morena FM, sua rádio. Seguimos então com o intervalo comercial. Vamos nessa? Vamos lá então.

0: Muito bem, tá na hora, já me chamou aqui, então vamos lá falar com Alexa Schumacher.
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0: Boa noite, Alexa Schumacher.
2: Olá, Edgar, boa noite pra você, boa noite a todos, acredito que você também tá aí com um super sorrisão, né?
0: Ah, sim.
2: Vamos lá sobre o trânsito, tranquilo, como eu já disse, logo depois o jogo do Brasil com a vitória, ainda continua tranquilo. Então, aos poucos, os motoristas estão voltando às ruas, mas ainda continua sem aqueles grandes congestionamentos. Os pontos agora com maior movimento, Edgar, são Rui Barbosa, Maracaju, Dom Aquino e 15 de novembro. Por aí tem alguma lentidão, mas lentidões isoladas, assim, não tem aquela fila de veículos um atrás do outro. Então, por enquanto, tudo em paz no trânsito e a gente volta amanhã com mais informações. Boa. Ótima noite a todos e até lá.
0: Até, valeu, muito obrigado pelas informações, Alexia.
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0: Essa banda foi um grande sucesso, principalmente nos anos 80, quando eles começaram lá, The Smith, Big Mo Strikes Again, agora 6 horas e 31 minutos, e temos a primeira prorrogação da Copa de 2026 entre Paraguai e Alemanha. Vai começar daqui a pouco a prorrogação desse jogo que terminou no tempo regulamentar em 1-1. Olha, se você é fã da Madonna, tem novidade. A rainha do pop contou que o novo álbum Confession 2, né? Confessions 2, quase ficou ainda maior. Segundo ela, 8 músicas inéditas foram gravadas, mas acabaram ficando de fora da versão final. A boa notícia é que a própria Madonna disse que acredita que essas faixas ainda vão encontrar um jeito de chegar ao público. A declaração já acendeu a imaginação dos fãs que sonham, né, com uma edição de luxo ou até um futuro Confessions 3. Enquanto isso, a contagem regressiva continua. É, a chegada aí do Confessions 2, né, chega a plataformas digitais no dia 3 agora de julho. Para quem é fã da Madonna, tá aí, uma boa pedida. Vamos agora com nossos indicadores econômicos.
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0: Muito bem, segunda-feira de atenção no mercado financeiro. A nova trégua entre Estados Unidos e Irã trouxe alívio, mas o petróleo fechou em alta, né? O Brent foi cotado hoje a 73 dólares o barril. Por aqui, o boletim Focus elevou a projeção do PIB para 1,99%. No radar da semana estão os dados de emprego no Brasil e nos Estados Unidos. Cotações: o dólar fechou esta segunda em alta de 0,15, cotado a R$ 5,17. O euro avançou 0,48% e hoje foi cotado a R$ 5,91 para a venda. E o Ibovespa caiu 0,05% aos 173.205 pontos.
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0: Elton Boy. Você lembra dessa, né? Quem ouve, curtiu aí, essa música era da balada, tocava muito. Agora, 6 horas e 42 minutos, olha, equipes de resgates, de resgate da Venezuela e de outros países continuam a corrida contra o tempo para encontrar sobreviventes dos terremotos que atingiram o país. O desastre já deixou pelo menos 1.450 mortos e a ONU estima que ainda haja cerca de 50 mil desaparecidos. Mesmo no quinto dia de buscas, socorristas ainda conseguem resgatar pessoas com vida em meio aos escombros. Mais de 1.000 socorristas estrangeiros reforçam as operações, mas o trabalho é cada vez mais difícil por causa do calor, dos prédios instáveis também e também dos riscos de novos abalos. É uma pena. Enfim, nós seguimos agora com o intervalo comercial nesse break e nós vamos com cerveja para descontrair agora. Vamos nessa.
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2: Olá para você que é fã do Cerveja para Descontrair, tá começando mais um programa. Nessa semana nós estamos derrubando mito cervejeiro. Falamos ontem aqui da cerveja estupidamente gelada, que é um grande mito, não é assim que se serve. O segundo mito é cerveja escura é sempre mais forte. Essa ideia vem assim das grandes indústrias cervejeiras, que sempre produziram cervejas claras. Então, o foco, por exemplo, de grandes cervejarias sempre foi produzir uma cerveja leve, uma cerveja com um paladar muito suave, muito delicado. Então, essa ideia de cerveja forte e escura, principalmente aqui no Brasil, nunca foi assim abraçado pelas grandes cervejarias. E aí começaram a surgir esses mitos. Muito em função, por exemplo, de uma cerveja da Caracu, né, que era uma cerveja escura, que tinha ali o símbolo do touro, até como um símbolo, né, de força, de intensidade, e as pessoas ainda confundem. Um exemplo clássico, né? A pessoa pega uma Guinness, né, e é uma cerveja tostada, escura, né, de cor preta, bem intensa, e aí coloca ela do lado, acha que ela é uma cerveja mais forte. Mas se você comparar, por exemplo, com qualquer cerveja nacional de mercado, de grandes cervejarias, elas vão ter mais álcool do que a própria Guinness. A Guinness tem em torno de 4,5, cervejas brasileiras aí nessa linha, em torno de 5,1, 5,2, as Pilsen, chamadas Pilsen nacionais. Então essa ideia de cerveja escura, cerveja forte, não é verdade, é um grande mito e nós acabamos de derrubá-lo aqui no Cerveja para Descontrair. Hoje nós vamos ficando por aqui e você já sabe, cerveja é para descontrair com moderação e responsabilidade.
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0: esse é o Genesis. A inconfundível voz de Phil Collins, Through It All. E agora, 6 minutes para as 7 da noite. Olha, o El Niño, que muda o regime de chuvas em várias partes do mundo, pode trazer uma boa notícia para o Brasil. Segundo o estudo da Oxford Economics, o país está entre os menos afetados pelo risco de alta nos preços dos alimentos. Isso porque as chuvas podem favorecer a produção de milho e soja em diversas regiões. Já alguns produtos frescos, como frutas, verduras e peixes, podem ter oscilações de preços se houver excesso de chuva e também problemas no abastecimento. A previsão, porém, é que esses aumentos sejam temporários e sem maior impacto na inflação.
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1981. Save a Prayer. Agora, 30 segundos aí para as 7 horas da noite. Olha, a onça-pintada Irapuã, aquela que ficou conhecida após atacar e matar o caseiro Jorginho, lá em Aquidauana, no ano passado, ela hoje vive em um santuário de proteção permanente e que precisa de ajuda. A ONG Ampara Silvestre está promovendo uma campanha para arrecadar recursos e concluir melhorias no espaço onde o animal e outros grandes felinos são mantidos. A proposta é oferecer mais conforto, segurança e estímulos para que os animais possam expressar seus comportamentos naturais. Além de Irapuã, o mantenedor abriga outros felinos que perderam a condição de voltar a vida livre por causa da intervenção humana. O espaço não recebe visitantes e evita o contato direto entre pessoas e os animais. Lá no portal primeirapagina.com.br/ms tem o caminho para quem quer ajudar o santuário. A gente segue no intervalo.

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2: Legal. Agora 7:01. 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

0: sensacional. Esse é o Bon Jovi Always. Agora 7:16. Seguimos aí com o nosso Happy Hour até daqui a pouquinho, né? Até as 7:30. Olha, o George Russell, né? O piloto de Fórmula 1 surpreendeu depois de vencer o GP da Áustria domingo agora, ontem, né? É, o piloto da Mercedes, ele disse que torce para que Red Bull e Ferrari também voltem a brigar pelas vitórias. Segundo ele, quanto mais equipes disputarem as primeiras posições, melhor para o campeonato. A estratégia também pode ajudar Russell na disputa interna com o companheiro de equipe Kimi Antonelli, já que os adversários podem tirar pontos do jovem italiano. A próxima etapa da temporada promete mais um capítulo dessa briga dentro e fora da Mercedes, né? Vai ser na Inglaterra, o GP da Inglaterra, nessa semana, né? Nesse final de semana aí. Muito bem, nós seguimos aí para mais um intervalo comercial, o último do nosso rap de hoje, e já voltamos. Sinta-se bem onde for,
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1: 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Doar um tempo para a pessoa que está ao nosso lado e para aquela que chegará um dia. Tempo para segurar alguém no colo, para amar. 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

The Captain of Her Heart. Agora são 7 horas e 24 minutos. Tá no pênalti aí já. Se o Paraguai fizer esse gol agora, eles estão classificados e vão desclassificar a Alemanha, hein? Tô aqui até aguardando, assistindo aqui junto, pra ver agora aí. Aí ele errou. Bom, enfim. Deixa, não sei se vai dar chope ou se vai dar tereré. Vai dar um dos dois aí, né? Chope ou tereré? Tá mais pra tereré por enquanto. Mas a gente segue te dizendo que eu agradeço, né, mais uma vez a sua participação, a sua sintonia. Já te convido para amanhã, último dia do mês de junho e último dia do primeiro semestre de 2026. Amanhã é dia 30. Valeu, gente. Um grande abraço. Por aí vem o Val Barbosa, vai ficar com você a partir de agora com clássicos da Morena. E eu vou fechando com esse grande clássico de Billy Paul, Me and Mrs. Jones. Um abraço, tchau.

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2: Olá, boa noite para você ligado aqui em 107.1, noite de segunda-feira, dia 29 de junho. Estamos começando mais uma semana, fechando mais um mês. E agora é hora de clássicos da Morena FM. Depois da companhia do Edgar Scaff aqui com o Happy Hour, a gente segue até as 21 horas com clássicos da Morena FM. E a partir das 22 tem Easy Night. Nesse momento, temperatura em Campo Grande 23 graus, umidade relativa do ar 70%. Agora, quente mesmo, deve ser a torcida paraguaia, né? Que acaba de despachar a seleção da Alemanha para casa. Pois é. Parabéns aí à seleção do Paraguai, parabéns à nossa seleção brasileira que também hoje passou pelo Japão. E vamos continuar torcendo. Vamos juntos. Para você participar comigo, para interagir.

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